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2: E aí, turma, tudo bem?
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2: Já é segundo, vamos lá, mais uma semaninha pela frente. E é claro que a gente vai aproveitar, a gente vai dar o nosso melhor. E claro, tem que ter música boa pra embalar essa segundona aí, né? Então, chega junto aqui, ó, sintoniza no nosso Vibe Total desse 28 de setembro. Paula Esteves aqui com você na voz. Se prepara que a nossa playlist hoje tá mega sensacional. Compartilha já, espalha aí e vem viver esse som com a gente, tá? Chegando o som do Country Beat com Mari Fernandes. Um peão desse, você tá doido, simbora.

0: É o som da Yasmin Santos por aqui no nosso Vibe Total, um jeitinho com você. E eu te desejo aquela semaninha maravilhosa, repleta de muitas oportunidades. Vai pra cima, bebê. Tem que correr atrás, tem que acreditar. Sim. A gente garante o som, garante a playlist aí pro seu começo de semana, tá?
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4: 9:12.
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4: 9:16.
0: Todo mundo conectado? Aí sim, a mãe tá on aqui junto com você, bom demais. Alessandro Cardoso ouvindo a gente em BH, Minas Gerais. Abraço pra Ju Monteiro, curtindo nosso som em Sergipe. E também o Rafael De Luca em Marataízes, no Espírito Santo. Obrigada.
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0: Hoje tem rodeio, Ana Castela.

Caio César, Frente a Frente. Toma, curtiu essa, hein? Boa, com certeza. Já, já vai rolar o som do Bruno Mars, vai ter Bruno Rosa também. Ó, a casadinha dos Brunos por aqui, né? E você participando com a gente aqui no pedidomusical.com.br e pedindo também o seu

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3: 9:28.
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10: Risadinha do
11: que um garoto atrevido escreveu na porta do banheiro das meninas. 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
3: 9:33.
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17: Lo arriesgo todo, olha ele, Bruno Mars.

0: Terapia, Danilo e Davi. Bebê do céu, toma, que é pedrada. Bom demais. Rebequinha Carvalho ouvindo a gente no DF, o pessoal do Gama passando por aqui, mandando alô. Tem também o César Carvalho curtindo o nosso som em Fortaleza, no Ceará. Obrigado, minha galerinha de Fortaleza. Amo, obrigado pela audiência sempre.
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3: 9:44.
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2: 9:47.
3: Toda a nossa cidade e região tá curtindo, tá ligadaço aqui com a gente. O Brasil todo também conectado aí, ó. Agora tem o som do Felipe Rodrigo com Dois Gumes.
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Márcia Felipe, ó, meu grande amor. É ela por aqui com esse vozeirão inconfundível, fechando bem o nosso vibe total dessa segunda-feira. Eu fico por aqui, mas é claro que tem música boa 24 horas aqui na nossa rádio pra você curtir, pra você ficar sempre bem conectado e bem informado, claro, né?

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2: 10:01.
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2: 10:05.
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2: Estamos de volta. Esses são nossos Songs of Love. Que alegria, hein, de estar com vocês a partir de agora, trazendo os grandes hits, os grandes sucessos e, claro, convidando você para viajar comigo no planeta chamado amor. E você, como é que você está por aí? Tudo bem? Hoje, segunda-feira, dia 28 de setembro de 2026. E chamada aquele alô bem especial, hein? Estou esperando você por aqui. Vamos começar muito bem o nosso programa de hoje. Passou bem até o final de semana? Aproveitou cada minutinho com o seu amor? Isso é bom demais, não é mesmo? Aproveitar a nossa vida, aproveitar aquele momento bem gostoso com a nossa paixão, não tem coisa melhor. Então vamos fazer o seguinte: aumenta o volume e vem comigo aqui no nosso Songs of Love, que o programa hoje está demais, hein? Preparado com muito carinho pra você. A gente vai começando muito bem com James Taylor, Fiery and Ren. Aumenta aí. Esse é o nosso Songs of Love.

0: somos Calendíssima e Elton John, I Want Love, aqui no nosso Songs of Love para todo o Brasil. E você curtiu? Continue com a gente, mandando aquele alôzão bem especial, hein? A gente vai dar um break aqui agora, rapidinho, tá bom? Daqui a pouquinho eu volto com muito mais músicas, com muito mais sucesso e, claro, você vem participar comigo, hein? Tô esperando você por aqui. Acessa lá, pedidomusical.com.br. Manda seu alô.
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2: 10:32.
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2: 10h37.
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4: Olá, voltamos. Agora tem Nazaré. Love Hurts. Yeah.

0: é bem do Mariah Carey. Mariah, One Sweet Day, aqui no nosso Songs of Love. Curtiu? Tem mais ainda, hein? A primeira hora a gente vai terminando por aqui nesta segunda-feira, hoje, dia 28 de setembro de 2026. Bom, a gente vai dar uma paradinha aqui agora, rapidinho, tá bom? Daqui a pouco tem mais.
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2: 10:58.
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2: 11:01.
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9: 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Olá, voltamos aqui no nosso Songs of Love. Agora tem Jennifer Lopez, On My Way.
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0: demais em Taylor Swift Lover aqui no nosso Songs of Love. Você curtiu? Valeu, hein? Continue com a gente mandando aquele ilusão. A gente vai fazer o seguinte agora, vamos dar uma paradinha bem rápida, tá bom? Daqui a pouco tem muito mais sucesso, muito mais música pra gente deixar a nossa segunda-feira bem gostosa. E como é bom demais estar aqui com vocês, hein? Fico felizão mesmo de estar aqui, hein? Trazendo os grandes hits, os grandes sucessos. E claro, convidando você para participar e mandar aquele alusão bem especial.
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2: 11:19.
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2: 11:24.
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18: Olá, voltamos. Whitney Houston.

0: demais, hein? Old Dominion, One Man Band, aqui na programação mais gostosa do seu rádio. Esse é o nosso Songs of Love. Bom, a gente vai fazer o seguinte, vamos dar uma paradinha, daqui a pouquinho a gente volta com muito mais hit e muito mais sucesso aqui na nossa rádio. Eu espero você por aqui, combinado? Não sai daí não, que a gente volta já já com muito mais.
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2: 11:43
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2: Onze e 46.

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0: 00:02.
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0: Meia-noite e 5.

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2: Meia-noite e 22.
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5: Meia-noite 26.

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2: 12:48.
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2: 1:09.

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7: Viagem musical contigo, seguimos. Agora uma sequência para quem gosta de música que fala diretamente de sentimentos. Tem Ana Carolina, tem muito mais para você, hein? Encostar na Tua é o primeiro som. Agora para você curtir.

um aqui do nosso Viagem, fechando o bloco, ouvimos Zezé de Camargo e Luciano, Cada Vez é um Recomeço, foi o sucesso pra você romântico, é? Nossa terça também é romântica. E Cat Stevens, Love is in the Air, aqui na programação também, na segunda do nosso bloco.

0: Rico. E a vida é feita justamente disso, né? De histórias que terminam, outras que começam e muitas que ganham um novo capítulo. Esse foi mais um bloco do Viagem. Ainda tem mais música boa pela frente. Fica aí.
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3: 1:28.
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3: 1:31.
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10: Nós estamos contigo, retornando. Músicas que nos levam para algum lugar, tem músicas que nos levam de volta pro tempo. E o terceiro bloco de hoje tem um pouquinho dos dois, hein? Para começar, vamos ouvir Clifford Worth, Gay, aqui na programação.

0: Just a touch. Mais um bloco que fecha, mais uma sequência, Brit. Teve também a Thaíde e Alexandre com um som maneiro aqui na programação, um sertanejo bacana, você marcou pra mim. Mas um sucesso internacional são quatro os sucessos que você acompanhou agora aqui na nossa sequência, hein? E falar em sequência, nós vamos pro nosso breve intervalo, né? Mais um intervalinho por aqui, já já tem a última sequência da nossa terça-feira. Convido você pra ficar na sintonia.
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2: 1:49.
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4: 1:52.
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5: Para fechar a edição, estamos de volta. Chegamos ao último bloco de hoje. Bee Gees é o primeiro som que a gente ouve na finaleira da terça-feira.

0: Pra fechar todas, ouvimos aqui Djavan, Cê e as Marcianas, nossa melodia preferida. Terminamos a edição. Hoje passamos por diferentes épocas, por estilos, histórias, mas com uma coisa em comum, né? Música boa nunca sai de moda. Obrigada pela companhia nessa terça, que o restante aí da sua semana seja sempre com uma boa trilha sonora. E aqui você encontra. A gente se encontra amanhã. Até lá.
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2: 2:08. 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
1: 2:11.

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2: 2:26.
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1: 2 horas e 30 minutos.

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3: 2h47.
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3: 2:50.

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2: 3:07. 98,7. 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
2: 3:10.
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2: 3:11.
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14: 3:14.
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14: 3:15.
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2: 3:18.
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2: 3:18. 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
2: 3:22.
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2: 3:22.
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4: 3:25.
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4: 3:25.
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3: 3:28.
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3: 3:28.
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4: 3:32.
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4: 3:33. 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
11: 3:36.
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11: 3:36.
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3: 3:40.
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3: 3:43.
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3: 3:43.
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5: 3h47.
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15: 3:50.
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15: 3:50.
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6: Aqui é top demais. 3:53.
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4: 3:53. 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
14: 3:56.
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14: 3:57.
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5: 4 e 1. 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
5: 4 e 1.
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2: 4 e 5.
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2: 4 e 5.
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11: 4 e 9.
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11: 4 e 9.
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11: 4 e 12.
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11: 4 e 12.
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24: 4:15.
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24: 4:15.
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6: 4:19.
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6: 4:19.
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15: 4:22.
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15: 4:23.
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15: 4:26.
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15: 4:26.
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25: 4:29.

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1: 4:29.
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2: 4:32.
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2: 4:32.
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0: 4:37.
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0: 4:38.
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5: 4:42.
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7: Aô, moçada, alô, minha gente, Sertão Caboclo, chegando aqui na sua rádio preferida a partir de agora, pra tocar aqueles modão bonito. Sabe aquela sensação de entrar numa casa cabocla, sentir o cheiro do café coado na hora e aquela fumaça subindo pelo fogão a lenha? Pois é, essa é a sensação de ouvir o Sertão Caboclo. Sabe aquele cheiro de poeira da estrada, aquele cheiro de mato, aquele cheiro de orvalho? Pois é, essa é a sensação de ouvir o Sertão Caboclo, seu programa de moda de viola que tá começando agora pra acalmar esse coraçãozinho aí, levando moda boa, moda do passado e moda do presente também, modão raiz, modão caipira, sim senhor. Por isso, ajeita o volume do rádio aí e vem com a gente, porque esta terça-feira vai ficar mais uma vez na história aqui com o nosso programa. 29 de setembro de 2026. E a gente já começa no mais alto nível, tocando modão caprichado com Serena e Tchãozinho. Carreiro Mestre.

0: Derrota do Boi Palácio. Eita, modão bonito, hein? Carreiro e Carreirinho passou também o Pena Branca e Chavantinho. Fábulas de Carreiro, Cartão de Visita, Garcia e Zé Matão. E ainda teve Sereno e Tiãozinho, Carreiro Mestre. É, só modão bonito pra todo mundo que continua aqui na nossa audiência. Fica aí, que daqui a pouquinho o Sertão Caboclo já tá de volta, tem a Sementinha. A gente canta também com Moreno e Moreninho, tem João Nelore Texano e muito modão caipira no seu rádio.
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3: 4:56.
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3: 5 horas.
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0: Sertão Caboclo, seu programa de modão tá de volta. E é claro que aqui você tem canal direto para poder participar com a gente, que é o pedidomusical.com.br. Alô, Joseli, aquele abraço, aquele carinho especial para você. Muito obrigado pelo carinho. Quem mais? Zilda tá curtindo a gente também aqui na programação. Obrigado, Zilda. Abração para você e pra toda a família. Valeu pela audiência. Quero mandar um abração bem especial também lá pro Juan, a Rose, o Maurício, todo o pessoal lá, Sebastião também, pegando carona aqui com o nosso programa e começando muito bem a semana, já que ainda é terça-feira. Vamos lá, já chegando mais modão, e essa daqui é clássica da música sertaneja, né? Uma daquelas músicas emblemáticas que ficaram para sempre na história. Sementinha, Felipe Falcão.

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1: 5:15.
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4: 5:18.
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6: Seu programa de modão sertanejo raiz já está de volta. Este é o Sertão Caboclo, abrindo por aqui mais um bloco desta terça-feira, dia 29 de setembro. E só com modão, hein? Pega essa daqui, ó. No ponteiro da viola, Mike Lian.

0: Seu telegrama, Girigeno. Passou pra aqui Barreirito, morto por dentro. Ronaldo Viola e João Carvalho, rainha do meu destino. Guarânia e ainda Mike Liano, ponteio da viola. É Sertão Caboclo, meu filho. É o melhor do sertanejo raiz aí no seu rádio. Brilhando na sua latinha, brilhando na sintonia preferida de toda a cidade e região aqui dentro da nossa programação. Daqui a pouquinho já volto com Zé do Rancho e Zé do Pinho.
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4: 5:31. 98,7. 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
4: 5:34.
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0: Sertão Caboclo, definitivamente o seu programa de moda de viola raiz. Você sabe, né? Mais uma vez eu lembro que para você participar do programa basta mandar mensagem para cá pra gente pelo pedidomusical.com.br. Fácil desse jeito, hein? pedidomusical.com.br. Manda pra cá o seu alôzão que vai ser bom demais. Faça com o Romualdo. Olá, Kleber, é um prazer falar contigo, Romualdo. Prazer é meu, viu? E de toda a nossa equipe em ter você e ter a sua família aqui com a gente. Kleber, sempre que estamos no trabalho, estamos ouvindo a programação da rádio. Então manda um abraço aí pro Yuri, o Alan, o Mikael e também o Wanderson, pessoal aí da Construção Civil ligados, não só no programa Sertão Caboclo, mas em toda a programação da rádio. Muito obrigado ao carinho e à companhia de todos vocês, valeu mesmo. Deixa eu ver quem mais aqui junto com a gente. Evandro também está aqui na nossa programação, curtindo e acompanhando essas duas horas, né? Os ritmos da música sertaneja raiz, porque são vários aqui dentro da nossa programação. Vamos lá, pega carona com a gente que tem mais uma Zé do Rancho e Zé do Pinho agora, hein? Pra quebrar tudo. Poeira!

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0: Vota Zilo e Zalo aqui no nosso Sertão Caboclo. Teve Goiano e Paranaense, Solos de Viola, Silveira e Barrinha, A Volta do Filho e Zé do Rancho e Zé do Pinho, Poeira, nesta terça-feira gostosa demais, dia 29 de setembro. Daqui a pouquinho eu tô de volta pra segunda hora. Prepare esse coraçãozinho aí que a gente vai castigar, hein?
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11: 5:59.
12: O anjo do Senhor anunciou a Maria, e ela concebeu pelo Espírito Santo. Ave Maria, cheia de graças, o Senhor é convosco. Bendita sois vós entre as mulheres, bendito é o fruto do vosso ventre, Jesus. Santa Maria, Mãe de Deus, rogai por nós, pecadores, agora e na hora de nossa morte. Amém. Eis aqui a escrava do Senhor, faça-se em mim segundo a vossa palavra. Ave Maria, cheia de graças, o Senhor é convosco. Bendita sois vós entre as mulheres, bendito é o fruto do vosso ventre, Jesus. Santa Maria, Mãe de Deus, rogai por nós, pecadores, agora e na hora de nossa morte. Amém. E o Verbo Divino se fez carne e habitou entre nós. Ave Maria, cheia de graças, o Senhor é convosco. Bendita sois vós entre as mulheres. Bendito é o fruto do vosso ventre, Jesus. Santa Maria, Mãe de Deus, rogai por nós, pecadores, agora e na hora de nossa morte. Amém. Rogai por nós, Santa Mãe de Deus, para que sejamos dignos das promessas de Cristo. Amém. Oremos, infundi em nosso espírito a vossa graça, ó Pai. Vós que na anunciação do anjo nos revelastes a encarnação do vosso Filho, pela sua paixão e cruz, conduzi-nos à glória da ressurreição. Por Cristo nosso Senhor. Amém.

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2: 6:02.
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0: 6:05.
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2: As músicas sertanejas que fazem todo sentido para quem é apaixonado pela viola, para quem é apaixonado pelas coisas raízes e pelas suas raízes, aqui dentro da nossa programação. Ótima terça-feira para todo mundo, dia 29 de setembro. O programa tá entrando na segunda hora e entrando num clima maravilhoso com essa música linda e com essa carreira solo de um dos maiores nomes da música sertaneja. Paraná, Canarinho Prisioneiro, quebra tudo aqui no Sertão Caboclo.

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0: Tinhana. Teve também poeta e trovador Abismo da Vida, Raul Torres e Florenço, Cabocla Tereza. Teve Paraná, Canarinho Prisioneiro. Eita, quanta moda boa. Gente, por aqui é Sertão Caboclo, mas não acabou não. Tem mais três blocos pra você curtir com a gente. Já estamos preparando a próxima rodada com Pedro Bento e Zé da Estrada.
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4: 6:21.
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4: 6:23.
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0: Sertão Caboclo, o melhor da música sertaneja aqui no seu rádio. Quero mandar um abraço bem especial lá pra Eliane, que tá curtindo a gente. Muito obrigado, Eliane. Abração pra você, abração pra toda a família aí. Valeu pelo carinho de sempre. Quem mais? A Damiana e o Dernival. Muito obrigado pelo carinho. Ivonete tá aqui junto com a gente também. Abração para você, para toda a família. Quero cumprimentar também a Renata e o Apolinário, casal maravilhoso, que estão aí na audiência também curtindo as emoções do nosso programão de viola. Vem comigo que tem Cavalo Baio. Linda, Pedro Bento e Zé da Estrada.

0: Asa Branca aqui nas emoções do nosso sertão caboclo Zico e Zeca. Não quero mais o mundo, mensageiro mexicano, teve Cleiton, Viola e Henrique, Recanto Abençoado e Pedro Bento e Zé da Estrada, Cavalo Maia. Hey, bom demais. Sertão caboclo tem esse poder de mexer com a gente e de levar a gente por uma sequência de músicas sertanejas que com certeza faz a gente viajar, faz a gente se emocionar, né? Daqui a pouquinho tem mais, daqui a pouquinho tem Guito, tem Abel e Caim também.
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9: 6:38.
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16: Preocupado com o uso abusivo de drogas na terra, Jesus reuniu os apóstolos para decidir o que fazer. Ficou decidido que cada um ia descer na terra, lhe trazer umas amostras das drogas mais usadas. No dia seguinte, estavam todos de volta.
17: O que trouxe, João?
18: Maconha do Brasil.
17: E você, Pedro?
19: Eu trouxe cocaína da Colômbia.
17: E você, Judas?
18: Eu trouxe a Polícia Federal. Mão na cabeça, cabeludo, que a casa caiu.
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1: 6:42.
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5: Sertão Caboclo já está de volta, trazendo o melhor da música sertaneja raiz, mas também o melhor da música sertaneja apaixonado, o melhor da música sertaneja romântica, aquele cantinho reservado para os corações apaixonados. Vem comigo que tá chegando o champanhe. Roberta Miranda.

0: Abajur, Gilberto e Gilmar, teve Edson e Hudson com Jean Giovanni vestido de seda, João Paulo e Daniel, pra te esquecer não dá. Roberta Miranda, champanhe aqui na programação da sua rádio preferida, aqui na programação do seu Sertão Caboclo. As emoções da viola, as emoções da música sertaneja. Estamos ficando por aqui, mas amanhã tem mais e eu te espero com muita moda boa. Fiquem em paz, fiquem com Deus e até amanhã com mais um Sertão Caboclo.
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13: 7:28.

músicas que marcaram época e que fizeram história. A gente vai relembrando aqui dentro da programação do Só Clássico Sertanejo. Anderson tá aqui junto com a gente, mandando pra Joseli, pra Zilma, que tá acompanhando também o nosso programa. Valeu, pessoal, abração pra vocês. Deixa eu ver quem mais tá aqui na nossa sintonia, curtindo o programa. O Everton mandando lá pro Nael, pra Elisandra e também pra Verinha. Todo o pessoal lá curtindo a gente, não perde um programa, né? Sebastião, Armelindo, a Fran, o Elivelton, quem mais? Adenilson, Vânia, toda a galera aí. Muito obrigado pela companhia e pelo carinho de vocês. Liberdade! É a hora da Roberto Miranda cantar pra gente aqui na programação da nossa rádio. É hora de sucesso e clássico da música sertaneja.

o disfarce Bruno e Marrone aqui na programação do Só Clássico Sertanejo. Teve ainda Noite de Devaneio com participação, né? Com interpretação de Mato Grosso e Matias e Na Hora do Adeus. Ainda Queima a Esperança, Leonardo, tendo começou nesse bloco com Roberta Miranda, Liberdade. Daqui a pouquinho tem João Mineiro e Marciano e a gente canta também com Guilherme e Santiago.

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2: 7:45. 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
3: 7:48.

audiência da música sertaneja, os clássicos de ontem, para você ouvir hoje aqui na nossa programação. Berta, grande abraço, valeu pela sua companhia, tá aqui participando, mandando alusão lá pro Rômulo, pro Serginho, pra Dona Lourdes e pro Will e pra mim. Opa, aí sim, aí eu gostei. Aí eu dou moral, beijão pra você, Tainara, Jéssica, a Iana também tá curtindo aqui o nosso programa, abração especial pra todo mundo aí. Vamos de Além Aladim? Acordei chorando.

0: Sonho por Sonho. Leandro e Leonardo, teve também a BCD, Guilherme e Santiago. Passou João Menino e Marciano, Se Eu Pudesse Conversar com Deus. E além, Aladim, Acordei Chorando. Fechando por aqui a primeira hora do Sou Clássico Sertanejo. Claro que tem muita coisa ainda para acontecer. Daqui a pouquinho tem João Paulo e Daniel. Tem Chitãozinho Chororó. Tem Milionários é Rico. Tem Zezé de Camargo e Luciano. Christian e Rafa. Tem muita gente boa para cantar ainda hoje no programa. Fica na audiência que o Só Clássico volta já.
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4: 8:06.
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18: 8:11.

para tudo que você tá fazendo e vem que o seu clássico sertanejo tá de volta. Nilda, tá curtindo a gente, Nilda? Que maravilha, um beijão no coração pra você, pra toda a galera aí, pra todo o pessoal, César, o Israel também tá aqui curtindo o nosso programa, aquele carinho especial pra todos vocês, muito obrigado pela sintonia e continuem participando, já sabem, né, gente? Pedidomusical.com.br. Amor Rebelde pintando por aqui, é hora de Chico Rei e Paraná.

Dinheiro Pra Chorar, Barreirito. Teve ainda Zezé Di Camargo e Luciano Vivendo Por Viver, Gilberto e Gilmar, Parede do Destino e Chico Rei Paraná, Amor Rebelde. Daqui a pouquinho tem Felipe Falcão, tem Gino e Geno e ainda tem Ronaldo, Viola Filho e Maurício Mauri. Tudo junto e misturado pra você curtir daqui a pouquinho.

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2: 8:27.
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16: 8:33.

Os clássicos da boa música sertaneja de volta aqui na nossa programação. Aquele modão, aquela música que toca o coração da gente, né? Que parece que lê a mente da gente. Aquele que faz a gente lembrar do primeiro amor, da casa dos avós, de um abraço, de um carinho. Talvez até de uma decepção, marcou a sua vida? A gente relembra aqui no Só Clássico Sertanejo, claro, como não, as músicas que fizeram parte da sua história. Felipe Falcão, Disque 190. Disque 190.

0: Chora Peito. Chora Peito, Christian e Ralph, uma das músicas mais lindas da música sertaneja, essa daí, você concorda comigo? É, né? Com certeza, um legado também deixado aí pela dupla Christian e Ralph, já que o Christian nos deixou também precocemente. Gino Ingênuo, Coração Cigano, Juliano César é outro astro da música sertaneja que nos deixou, mas também deixou uma história muito viva para a música sertaneja. Ainda existem cowboys e mais um que nos deixou também. Poxa, esse bloco aqui foi não só de recordação, mas também de homenagens a grandes vozes que partiram. Felipe e Falcão, Disque 190. Daqui a pouquinho tem Ronaldo Viola Filho e tem Maurício Mauri.
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4: 8:50.
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4: 8:53.

Pega carona aí que o Só Clássico Sertanejo tá de volta. Você sabe o lema do nosso programa, né? Moda boa nunca sai de moda. E como é bom reviver. Como é bom revisitar o nosso passado. Como é bom relembrar aqui dentro da nossa programação. E eu te convido para curtir com a gente Tatuagem, Renan e Raí.

carro, Maurício e Mauri, teve Ronaldo Viola Filho, Mergulhado na Saudade, Rédeas do Possante, Edson Hudson, e também teve Renan e Raí, Tatuagem. Eita, quanta música gostosa. Pela que acabou, passou rápido. Mas amanhã tem mais 2 horas de muita música sertaneja pra gente relembrar, recordar e reviver por aqui. E claro que eu te espero pra gente curtir juntinhos, tá bom? Um beijo grande no coração, fiquem com Deus e até amanhã com o Só Clássico Sertanejo, o seu programa de modão. Tchau!

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2: 9:13.
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2: 9:16.

0: Soft Mulher já está de volta e agora tem a nossa receita do dia.
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0: Vamos lá para nossa receita de hoje, receitinha prática, pudim tradicional. Ingredientes: uma xícara de chá de açúcar, meia xícara de chá de água, uma xícara de chá de leite condensado, duas xícaras de chá de leite, 4 ovos. Presta atenção, vou repetir os ingredientes. Uma xícara de chá de açúcar, meia xícara de chá de água, uma xícara de chá de leite condensado, duas xícaras de chá de leite e 4 ovos. Modo de preparo: misture o açúcar com a água e leve ao fogo médio sem mexer, até obter um caramelo. Espalhe no fundo e na lateral de uma forma de buraco no meio de 22 centímetros de diâmetro. No liquidificador, bata o leite condensado, o leite e os ovos até ficar homogêneo. Despeje na forma e leve ao forno médio pré-aquecido em banho-maria, coberto por papel alumínio por 40 minutos. Retire o papel e asse por mais 10 minutos ou até dourar. Espere esfriar, leve à geladeira por umas 3 horas, desenforme e sirva. Pudim tradicional, nossa receita de hoje. Até a próxima e bom apetite!
2: Vamos de pagode, vamos de sucesso, vamos de grupo Menos é Mais, coração partido, aqui no Toque de Mulher.
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0: Luan Fernandes, Paixão de Mulher, Morty Luz com Miley Cyrus aqui no nosso Toque de Mulher. Daqui a pouquinho eu volto, tem dica de saúde pra você e tem momento dos nossos aniversariantes. É só você ficar ligado aqui no Toque de Mulher que volta bem rápido.
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4: 9:29.
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12: 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O mar Rechal.
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18: 9:34.
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0: Eu, Tati Invade, já estou de volta e o Toque de Mulher continua por aqui. Agora tem a nossa dica de saúde.

O chá de camomila pode ajudar a reduzir o risco de alguns tipos de câncer, como fígado, cólon, colo de útero e medula óssea, devido aos seus compostos bioativos, principalmente a apigenina. Esses compostos podem inibir a migração e a invasão de células tumorais e retardar a formação de novos vasos sanguíneos necessários para os tumores. Chegou o momento dos nossos aniversariantes desta terça-feira. Parabéns para você, que Deus te abençoe muito, que você aproveite muito essa data, esse dia, a sua vida e se prepare, porque muitas bênçãos estão prontas para você e você vai receber, tá bom? Tudo de mais lindo, de mais maravilhoso, um feliz aniversário. Sinta-se abraçado pela Tati Invade. Vamos com Sabrina Carpenter aqui no nosso Toque de Mulher.

0: Escondendo o Ômuro, Zé Neto Cristiano, Simone Mendes, Me Ama ou Me Larga. Daqui a pouquinho tem mais músicas aqui no Toque de Mulher e tem dica do dia pra você. Eu volto bem rápido.
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4: 9:45.
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4: 9:48.
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0: Tô de volta com o Toque de Mulher e agora tem a nossa dica do dia.
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0: Álcool etílico. O álcool etílico é um produto elaborado a partir de fermentação de sacarose, muito usado na limpeza do lar. Este produto é capaz de eliminar a sujeira mais incorporada e deixar

0: brilhantes, numerosas superfícies da sua casa. Saudade de quem eu sou, é Henrique Juliano chegando aqui no Toque de Mulher.
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com Zara Larsson, Luan Santana, Certeza. Encerramos com sucesso mais um programa, né? Toque de Mulher tá ficando por aqui. Amanhã, quarta-feira, tem mais, no mesmo horário, mais um programa especial, sempre feito com muito carinho pra você. Porque você já sabe, né? Você merece o melhor. Então a gente se encontra aqui, né? Um beijo da Tati Invade no seu coração. Fica com Deus e até amanhã. Tchau, gente!

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2: 10 horas.

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2: 11:02. 98,7. 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
8: A Advocacia Geral da União pediu 72 horas ao ministro Luiz Fux do Supremo Tribunal Federal para se manifestar na ação que questiona o fim das bets no Brasil. O pedido foi feito na segunda-feira, após entidades de apostas acionarem o STF para derrubar a medida provisória que proíbe apostas de cota fixa. Segundo a AGU, os órgãos responsáveis precisam de tempo para defender os atos e normas questionados. O requerimento é estritamente processual e não antecipa posicionamento sobre o mérito da discussão.
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2: 11:05.
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10: Terça-feira, 29 de setembro de 2026. Muito obrigado mais uma vez a você que sintoniza o seu rádio aqui na nossa rádio e a partir de agora busca as principais informações para o seu dia. Aqui, informação sempre com agilidade. A responsabilidade de quem procura os fatos na íntegra e a verdade deles para repassar até você. Muito obrigado pela sua confiança, muito obrigado pela sua audiência em nosso programa. Hoje, dia 29 de setembro, é Dia Mundial do Petróleo, dia de São Gabriel Arcanjo, dia de São Rafael Arcanjo e dia de São Miguel Arcanjo. É dia também do Anunciante, Dia Mundial do Coração, Dia Internacional de Conscientização sobre Perda e Desperdício de Alimentos e dia de você acompanhar o JVN por aqui. Programa voltado a trabalhadores informais com dívidas em dia ou com atraso inferior a 90 dias, o Desenrola Adimplentes foi estendido por mais 30 dias. As negociações podem ser feitas até o dia 26 de outubro, data em que também termina a vigência da medida provisória que criou a iniciativa. O prazo inicial era de 90 dias e terminaria na semana passada. A extensão foi estabelecida pela medida provisória que instituiu o Desenrola 3.0, nova etapa do programa de renegociação de dívidas. O programa permite renegociar até 15 mil em dívidas sem garantia contratadas por trabalhadores informais em operações de crédito pessoal. As condições prevêem juros de até 1,99% ao mês. Segundo os dados apresentados, a taxa média dessas operações atualmente gira em torno de 7% ao mês. Para participar, o cliente precisa ter quitado pelo menos 4 parcelas do financiamento. Além disso, os pagamentos devem estar em dia ou apresentar atraso inferior a 90 dias. Este é o JVN, sua dose diária de informação. E na edição desta terça-feira, você também acompanha.
9: Destaques. Temporais em Santa Catarina e Rio Grande do Sul afetam mais de 4.800 casas. China e Estados Unidos concordam em reduzir tarifas sobre 60 bilhões de dólares em mercadorias. Peixão é apontado por ataque a ônibus no Rio de Janeiro. Dívida pública federal fica estável em agosto e chega a 9 trilhões 290 bilhões de reais. Dólar sobe para R$ 5,22 e atinge o maior nível desde março. Estas e outras notícias a partir de agora. O JVN já está no ar.
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10: A China e os Estados Unidos concordaram em reduzir as tarifas impostas sobre 60 bilhões de dólares em mercadorias importadas um do outro, abrangendo uma variedade de produtos que vão do milho norte-americano aos cosméticos e eletrodomésticos chineses aos brinquedos. Por meio do Conselho de Comércio dos Estados Unidos-China, os dois países, recomendaram cada um 30 bilhões de dólares em comércio de bens não sensíveis para um tratamento tarifário mais favorável, afirmou o representante de comércio dos Estados Unidos. Para o país americano, isso significou desbloquear melhor acesso ao mercado para cerca de 30% das exportações americanas para a China. A redução recíproca de tarifas e a prorrogação de uma trégua comercial entre os dois países estiveram em pauta nos principais resultados da segunda cúpula deste ano entre os presidentes Xi Jinping e Donald Trump, realizada em Washington na semana passada. Uma das duas listas divulgadas pela Casa Branca mostrou que a China planejava reduzir as tarifas sobre uma variedade de produtos agrícolas dos Estados Unidos. Pequim também vai buscar reduzir as tarifas sobre peixes e frutos do mar, toras e produtos de madeira, cosméticos e dispositivos médicos dos Estados Unidos.
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10: Os estados de Santa Catarina e Rio Grande do Sul enfrentam vendavais e tempestade desde a última sexta-feira, o que já atinge mais de 18 municípios catarinenses e 78 municípios gaúchos. No total, cerca de 4.800 residências foram afetadas. No Rio Grande do Sul, 4 pessoas ficaram feridas. No domingo, foi registrada a ocorrência de granizo, vendavais e chuvas intensas em Santa Catarina, com 1.423 habitações afetadas. 7 municípios decretaram situação de emergência: Arabutã, Santiago do Sul, Seara, Ponte Serrada, Ipumirim, São Domingos e Formosa do Sul, segundo a Defesa Civil Estadual. Também foram registrados 7 solicitações de itens de assistência humanitária pelas cidades de Santiago do Sul, São Domingos, Arabutã, Seara, Ipumirim, Anita Garibaldi e Formosa do Sul. A Defesa Civil do Rio Grande do Sul contabiliza estragos desde a última sexta-feira, com 83 ocorrências em 78 municípios. As ocorrências estão relacionadas principalmente a chuvas intensas, queda de granizo, vendavais e corridas de massa, solo e lama. 4 pessoas, como eu disse, ficaram feridas e mais de 39 mil já foram afetadas.
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10: Foi sancionada a lei que estabelece diretrizes nacionais e permanentes para o desenvolvimento do futebol feminino no Brasil. A Lei 15.522 traz uma série de atribuições para o Estado, para a Confederação Brasileira de Futebol, a CBF, e também para os clubes. A lei estabelece que clubes formadores de novos atletas devem manter também uma equipe feminina. Aí assegura às organizações esportivas formadoras de futebol feminino os mesmos direitos e benefícios conferidos às entidades formadoras do futebol masculino. Caberá ao Ministério do Esporte estimular a participação de meninas dentro do futebol. O fortalecimento das competições de formação em todas as idades e o apoio à criação e à manutenção de equipes profissionais e de base. Outra lei que foi sancionada é uma lei que visa aprimorar a qualidade e fiscalização dos serviços de saúde prestados pela iniciativa privada. A lei cria a Estratégia Nacional de Controle e Avaliação da Qualidade da Assistência à Saúde prestada pela iniciativa privada. O texto fixa padrões de qualidade que devem ser cumpridos por hospitais e também clínicas particulares. Esses padrões de qualidade devem ser estabelecidos pela Anvisa. O texto também prevê a divulgação periódica dos resultados de qualidade, bem como estabelece multas que variam de R$5.000 a R$500.000 para instituições que não cumprirem os requisitos.
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10: O traficante Álvaro Malaquias Santa Rosa teria ordenado que criminosos do Terceiro Comando Puro interceptassem, segunda-feira, 2 ônibus escolares na linha vermelha, na zona norte do Rio. Conhecido como Peixão, ele chefia o tráfico no complexo de Israel, que fica na região. Armado, o grupo depredou os veículos e levou as chaves dos motoristas. Ninguém ficou ferido. A abordagem ocorreu na altura do Trevo das Missões, em Cordovil. Os ônibus eram de uma escola da Barra da Tijuca, na zona oeste da cidade. A instituição pediu para não ter o nome divulgado. Em nota, disse que os alunos estavam indo em um comboio para uma excursão em Vassouras, no sul do estado, quando foram interceptados. O colégio afirmou também que acionou o protocolo de segurança e que os estudantes seguiram viagem depois que a situação foi resolvida. O tenente-coronel Paulo Vidal, comandante do Batalhão de Polícia de Vias Expressas, disse que a ação dos criminosos seria uma resposta a uma operação realizada também na segunda-feira pela polícia contra o Terceiro Comando no Complexo da Maré. Ainda de acordo com as informações, Peixão comanda com autonomia as áreas sob o seu domínio, sem interferência ou ingerência da facção. De acordo com a polícia, já se escondeu em Santa Catarina com documentos falsos. Ele tem ao menos 131 registros de ocorrências criminais com condenações por homicídio e também tráfico de drogas.
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10: A dívida pública federal ficou estável em agosto e encerrou o mês em 9.293.000 reais, com uma alta de apenas 0,04%. O número foi divulgado ontem pelo Tesouro Nacional. Em julho, o indicador estava em 9.289.000.000 de reais. Em um dia de turbulências no exterior, o dólar ultrapassou a barreira de R$ 5,20 e fechou em R$ 5,22, maior nível em quase 6 meses. A bolsa recuou pela quarta vez consecutiva. A moeda acompanhou o movimento de fortalecimento do dólar no exterior em um dia marcado pela aversão ao risco. O Ibovespa fechou aos 182.991 pontos, com a queda de 0,26%. Já o petróleo, tipo Brent, teve uma alta de 0,40% a US$ 97,87. A moeda dos Estados Unidos avançou desde o início dos negócios e chegou a superar a marca de 5,22 durante o período da manhã, mas acabou perdendo força. Taxas mais altas em economias avançadas estimulam a fuga de capitais emergentes como o do Brasil. Outra coisa, outro fator, né, que tem movimentado bastante o mercado econômico, principalmente aqui no Brasil, é essa nova trégua entre os Estados Unidos e a China e essa possível formação de recíproco descontos nas taxas, né, que deve ser de até US$ 60 bilhões. O Banco Central informou ainda que o Brasil registrou um déficit de US$ 5,55 bilhões em transações correntes em agosto. O Boletim Fox, pesquisa semanal com instituições financeiras divulgada toda segunda-feira, a projeção mediana para o dólar no fim deste ano permaneceu em R$ 5,20.
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12: No Sudeste, o tempo fica instável, com períodos de chuva no fim da tarde e à noite em São Paulo, Rio de Janeiro e Minas Gerais, além de possibilidade de pancadas no Espírito Santo. As temperaturas seguem elevadas, mas a chuva traz um certo alívio. No Sul, o tempo instável predomina em todos os estados, com alerta para pancadas fortes e temporais isolados no Paraná e em Santa Catarina, deixando o clima mais ameno. No Centro-Oeste, o calor e o sol predominam, mas pancadas de chuva com trovoadas isoladas podem ocorrer à tarde no Mato Grosso, Mato Grosso do Sul e Goiás, além de chuva localizada no Distrito Federal. No Nordeste, o tempo varia bastante. O litoral tem chuva passageira, o interior segue ensolarado e quente, e Maranhão, Piauí e Bahia podem registrar pancadas isoladas. Por fim, no norte, o calor e a umidade elevada provocam pancadas de chuva com trovoadas à tarde no Amazonas, Acre, Rondônia e Roraima, enquanto Pará e Tocantins têm previsão de chuva localizada.
10: Fechamos aqui a primeira parte do Jornal Virou Notícia, mas daqui a pouquinho estaremos de volta com muitas outras informações e destaques importantes do Brasil e do mundo.
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10: Olá, já estamos de volta com o seu JVN. Informação sempre com credibilidade e responsabilidade aqui na sua rádio. Um ônibus atingiu pelo menos 6 carros e bateu no muro de uma escola na zona sul de São Paulo no fim da tarde de ontem. De acordo com informações preliminares, o motorista perdeu o controle da direção ao descer uma rua. As autoridades investigam se o acidente foi provocado por uma falha mecânica no ônibus ou por um desnível acentuado na via. Uma mulher de 42 anos ficou ferida e foi socorrida pelo Serviço de Atendimento Móvel de Urgência, o SAMU. Até o fechamento da matéria, não haviam mais informações sobre feridos. O coletivo atingiu e empurrou veículos até parar após colidir contra o muro da instituição de ensino. Segundo informações, pelo menos 4 automóveis teriam sofrido danos severos. Equipes da Polícia Militar e do SAMU foram mobilizados para atender a ocorrência. E a Polícia Federal revelou as informações de uma ação contra o deputado federal e candidato à reeleição Antônio Doido, do MDB do Pará. Essa ação que apura possíveis crimes relacionados às eleições deste ano. Nas buscas foi encontrado um celular que foi escondido no sistema de esgoto da casa, próximo a 2 sacolas com dinheiro. Também foram apreendidos pela Polícia Federal R$ 87.475 em espécie, aparelhos eletrônicos, documentos e 3 veículos. Parte do dinheiro estava em envelopes identificados com nomes de pessoas e registros de assinaturas de recebimento. Agora a Polícia Federal irá seguir com a investigação. O parlamentar era um dos 4 alvos dos mandados de busca e apreensão cumpridos pela Polícia Federal. A ação aconteceu em conjunto ou a Procuradoria Regional Eleitoral.
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10: Desde o início da campanha para as eleições gerais deste ano, a Justiça Eleitoral já recebeu 51.395 denúncias de propaganda irregular por meio do aplicativo Pardal, um sistema eletrônico criado pelo TSE para receber esse tipo de ocorrência e de denúncia. Lideram o ranking o estado de São Paulo, maior colégio eleitoral, seguido por Bahia e Minas Gerais. Os estados com menor quantidade de denúncias são Tocantins, Roraima e Piauí. O principal tipo de ocorrência, 43,78%, está relacionado às propagandas irregulares ou fora dos padrões em vias públicas. Em seguida, vem as propagandas irregulares em propriedade particular, 11,94%. Como a pintura de muros fora dos padrões aceitos pelo TSE e publicidade em bens públicos. Isso inclui também murais em prédios públicos ou publicidade institucional. Durante o período eleitoral, esse tipo de publicidade só é permitido em situação excepcional e com autorização da Justiça Eleitoral. Até o momento, a Justiça Eleitoral transformou 27% das denúncias recebidas em processos.
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10: Falando ainda sobre campanha, vamos conferir como foi a agenda dos candidatos ontem nos últimos dias da corrida eleitoral à presidência da República. Começando pelo candidato Luiz Inácio Lula da Silva, do PT, o candidato participou de atos de campanha em Belém e em Manaus. Em Belém, Lula prometeu a ampliação do acesso da população a exames modernos, diagnósticos mais rápidos e consultas com médicos especialistas pela rede pública de saúde. Renan Santos, do Missão, cumpriu a agenda de campanha no Espírito Santo, onde se encontrou à noite com apoiadores no centro de Vitória. Romeu Zema, do Novo, almoçou com apoiadores em Caeté, Minas Gerais. Ele concedeu entrevista também a uma rádio de Nova Era. Ronaldo Caiado, do PSD, fez campanha no bairro Jardim Guanabara, em Goiânia. Ele voltou a defender limitar o crescimento dos gastos obrigatórios a 50% do crescimento do Produto Interno Bruto, o PIB, e corte de 25% dos gastos discricionários. Rui Costa Pimenta, do PCO, não teve agenda pública de campanha. Samara Martins, do UP, cumpriu agenda de campanha em São Paulo. Ela fez panfletagem no bairro da Moca, na zona leste da capital, e participou de ato pela legalização do aborto na Avenida Paulista. Samara Martins participou de evento na Universidade Zumbi dos Palmares. Wilson Grassi, do Democrata, não teve agenda pública de campanha. Augusto Cury, do Avante, participou de uma reunião com executivos do Bradesco. Ele teve encontro com a Associação Nacional dos Transportes Rodoviários, a ANTF, e com representantes do YouTube Brasil. O candidato cancelou a visita que faria a Assembleia de Deus no bairro do Brás. Clariana Barão, do DC, foi até o Mercadão, na região central de São Paulo, onde conversou com apoiadores e comerciantes locais. Clariana disse que, caso seja eleita, indicará 4 mulheres para o Supremo Tribunal Federal, o STF. A candidata também caminhou pelas ruas do centro e fez panfletagem. Edmilson Costa, do PCB, concedeu entrevista para Renata Regina, jornalista. Flávio Bolsonaro, do PL, esteve na capital paulista, onde fez uma caminhada no bairro do Brás e visitou o Mercadão, no centro da cidade. Ele defendeu redução dos impostos, principalmente para empreendedores. Hertz Dias, do PSTU, concedeu entrevistas em Brasília. Ele teve encontro com estudantes da Universidade de Brasília, UNB, e defendeu o aumento dos investimentos nas universidades federais, criticando as políticas de ajuste fiscal que limitam os recursos para as áreas sociais. Leonardo Avalanche, do PRTB, não divulgou agenda pública de campanha. As informações são de Luciano Nascimento, Rafael Cardoso e da redação de São Paulo, através da agência Brasil de Notícias.
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1: O mercado nacional do café opera com cotações bastante elevadas e uma liquidez acelerada nas principais mesas de negociação do país neste período. A saca de 60 quilos do café arábica tipo 6 está fechada na média de R$ 1.385 nas praças do mercado físico. O ritmo constante da demanda para o comércio exterior, associado à postura firme dos cafeicultores, mantém os preços sustentados e em patamares muito favoráveis. A citricultura nacional registra um ritmo forte de moagem nas indústrias e uma busca constante por frutas de boa qualidade no mercado de mesa. A caixa de 48 quilos e 800 gramas da laranja pera, posta na fábrica ou no galpão de classificação, atinge a média de R$ 49,20. A oferta ajustada da safra atual, em conjunto com o consumo doméstico aquecido, assegura uma grande estabilidade nas cotações praticadas. O setor do feijão apresenta muita firmeza nos preços e uma grande disputa por lotes comercializáveis de padrão superior nos centros de empacotamento. A saca de 60 quilos do feijão carioca, nota 8,5 ou superior, está cotada na média de R$ 285 no atacado nacional nas primeiras horas do dia. A disponibilidade restrita de grãos recém-colhidos no campo garantem um excelente suporte e valorização para o produto do produtor rural. A avicultura de corte em âmbito nacional mantém um fluxo regular de distribuição e forte giro de vendas junto aos frigoríficos e ao setor varejista. O quilo do frango vivo nas granjas do Sudeste é comercializado na média de R$ 5,40. A excelente aceitação e competitividade da carne de frango em relação às demais proteínas garantem vendas rápidas e bom equilíbrio ao setor produtivo.
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1: A gente começa com a dupla Sena. Sorteio realizado ontem à noite de número 3014. Primeiro sorteio: 11, 20, 24, 25, 33 e 49. Segundo sorteio: 24, 26, 31, 35, 39, 43. Ninguém acertou seis dezenas, nem no primeiro nem no segundo sorteio. O prêmio acumulou agora em R$ 6.200.000 para amanhã. No primeiro sorteio, 13 apostadores fizeram 5 acertos, vão levar R$ 6.162,60 cada. 767 apostas fizeram 4 acertos, levam R$ 119,37 cada uma. No segundo sorteio, 12 apostadores ganharam R$ 6.008,53 por terem feito 6 acertos, enquanto 693 apostas que acertaram 4 números ficarão com R$ 132,11 cada uma. Vamos para a Lotomania, sorteio realizado ontem à noite de número 2981. As dezenas foram 15, 21, 24, 33, 34, 37, 43, 50, 60, 61, 64, 69, 71, 75, 76, 81, 86, 96, 97 e 99. Ninguém acertou as 20 dezenas, o prêmio acumulou agora em R$ 6.700.000 para amanhã. Duas apostas fizeram 19 acertos, vão levar R$ 126.191,66. 41 apostadores acertaram 18 números, o prêmio de cada um será de R$ 3.847,31. 453 apostas fizeram 17 acertos, levarão R$ 348,21 cada um. Quina também teve sorteio realizado ontem à noite de número 7.129. As dezenas foram 14, 22, 37, 42 e 60.
10: Ninguém acertou 6 dezenas. O prêmio acumulou agora para hoje em 12,5 milhões de reais. 50 apostadores fizeram 4 acertos, levam R$ 9.298,90. 4.192 apostas acertaram 3 números, cada um vai levar R$ 105,63. E para fechar o momento sorte, vamos falar da Loto Fácil, concurso de número 3.791. Dezenas 01, 02, 04, 06, 08, 09, 11, 12, 13, 14, 15, 16, 19, 24 e 25. Uma aposta acertou 15 números e vai levar sozinha R$ 1.612.688,47. 149 apostadores acertaram 14 números. O prêmio de cada um será de R$ 2.269,43 cada um.
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10: O futebol fecha mais uma edição do JVN. Jogo único ontem pela Série B do Brasileirão, América 0, Juventude 1. Teremos hoje também pela Série B do Brasileirão um único jogo que acontece às 19h30, Botafogo de Ribeirão Preto versus Ponte Preta. Muito obrigado pela audiência e confiança de todos. O JVN fica por aqui, a gente volta amanhã com os principais fatos do Brasil e do mundo.
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22: 11:38.
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1: 11:42.
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3: Olá, meus amigos, estamos chegando com mais um Painel Flashback no seu rádio. E abrindo o programa de hoje, vamos recordar a cantora Michael Brown, atriz canadense e cantora disco, que fez muito sucesso nas décadas de 70 e 80, principalmente com a música So Many Men, So Little Time. E recordando esse sucesso épico da cantora Michael Brown, vamos iniciar a nossa viagem nessa terça-feira gostosa. So Many Men, So Little Time. O Painel Flashback está no ar pra você.

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1: Vamos para a nossa primeira pausa de hoje. Daqui a pouquinho eu volto. Não saia daí.
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7: Meio-dia e 29.
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9: Painel Flashback de volta, seu amigo Dani Alexandre recordando com você músicas inesquecíveis. How Angel Aids, Maneater, no Painel Flashback.
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0: O som da nostalgia. Vamos para mais um intervalo rapidinho. Vou tomar um cafezinho agora e já volto com vocês com muito mais.
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4: 12:42.
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4: 12:45.

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1: O nosso programa vai ficando por aqui nessa terça-feira, mas eu volto amanhã com mais uma edição. Abraço a todos, obrigado pelo carinho, pela audiência. Tchau, tchau, gente. Até amanhã com mais um Painel Flashback.
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1: Libertas FM e a hora certa.
2: 12:59.
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2: A Polícia Militar realizou na segunda-feira 28 uma operação no Complexo da Maré, na zona norte do Rio de Janeiro. Três pessoas suspeitas morreram durante a ação e outras ficaram feridas. Entre elas, uma criança, um adolescente e um PM. Ao todo, os agentes realizaram 12 prisões e um adolescente foi apreendido. A operação mobilizou cerca de 200 policiais e teve como objetivo combater a atuação de criminosos e reprimir atividades relacionadas ao tráfico de drogas e à circulação de armas na região.
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0: Minas. Já é, tá valendo. Estamos no ar aqui para todo o Brasil, para toda a nossa região. O nosso Sintonia Total para você curtir nessa terça-feira, 29 de setembro, com Paulo Esteves, Marcos Vinícius, a dupla dinâmica e moderna do rádio.
1: Pode dançar, aproveitar. Estamos no ar aqui no Sintonia Total. Pode dançar, você tá liberado para dançar.
0: Dança
1: se você quiser. Uhum. Né?
0: Dança bastante.
1: Dança
0: bastante. Balança o esqueleto.
1: Balança o popô. Paulinha, hoje é Dia Mundial do Coração.
0: Olha.
1: Uma data pra gente lembrar da importância da prevenção do combate às doenças cardiovasculares. A gente teve na quinta-feira passada o Dia do Coração, mas hoje é o Mundial, tá? E a gente traz isso daqui, mas o calendário tá assim, mano.
0: Tá vendo?
1: É também o dia do anunciante, a galera que anuncia em rádio, a galera que anuncia em TV, nos outdoors, nas redes sociais. Aliás, sempre inovando os anúncios. E hoje em dia a gente tá naquela vibe mais conectada, né, Paulinho? Porque a marca, não tem mais que ser uma marca, não tem que ser o sabonete, tem que ser o seu sabonete. Ele tem que conectar com a sua vida, né?
0: Nossa!
1: Então, os anúncios estão muito loucos, né?
0: Tá bem
1: tá
0: louco.
1: Tá bom, verdade. Estamos aqui. Parabéns aos anunciantes.
0: Porque o Disney Plus tá enfiando anúncio até nas assinaturas pagas.
1: Olha
0: agora, lá nos planos mais caros.
1: É a vida, Paulinho.
0: Acredite.
1: É a vida, acontece, né?
0: E viva os anúncios.
1: Viva os anúncios,
0: é verdade.
1: Vambora, começar nossa edição
0: dessa terça-feira. Agora, dia do coração. Tá, mas dia do coração físico. Mas e o coração sentimental?
1: Ah, mas também é o coração físico, não?
0: Não.
1: Não?
0: Não.
1: Ah, tá.
0: Não, são duas coisas bem diferentes.
1: Tá.
0: O coração que bate, o coração físico.
1: E aí o sentimental que apanha, né?
0: Exato.
1: Tá no ar a Sintonia Total, Felipe Rodrigo.
2: Só aviso, só, pessoal.

0: Malara e Malareza por aqui. São elas.
1: Você não é mais fã delas, Paulo Esteves? Você não é mais fã das meninas?
0: Ah, eu já fui bem mais.
1: Você falou com uma raiva, ali, né? O nome da música.
0: Raiva? Tá doido?
1: Você falou, da hora, Malara e Malareza. Meio que você tá meio chateada.
0: Não, Malara e Malareza, é diferente.
1: Você tá meio chateada com elas. Tudo bem?
0: É porque elas estão baixando os tom das músicas.
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5: 1:17.
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5: 1:21.
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7: Vem pro rolê, bebê. Não importa onde você tá. Aqui tem. Aqui tem Marcos Vinícius.
8: Tem.
7: Trazendo atualizações aqui no nosso Sintonia.
8: Sabe por quê, Paulinha? Porque o Brasil conquistou 9 indicações ao Emmy Internacional 2026. Uma das premiações mais importantes da televisão mundial, tá? A lista das 54 edição, da edição de número 54, né? A 54ª foi divulgada recentemente e trouxe várias produções brasileiras de diferentes áreas, como novelas, tipo Garota do Momento, documentários, jornalismo, animações e séries. A Globo aparece em 5 categorias do Emmy, né? E o destaque é o documentário Baila Vini, da Netflix, né? Que traz a história do Vinícius Júnior, acompanha a trajetória do jogador Paulinho Esteves. A Warner Bros. Discovery também está na disputa, com 2 produções indicadas. O Emmy Internacional, né, traz as produções de TV produzidas fora dos Estados Unidos e reúne concorrentes de diferentes países. Das edições, 9 indicações, são do Brasil, 5 da Globo, tem Netflix, tem Warner, e vamos ver o que é que vai se dar muito bem. Mas o documentário Baila Vini, falam que é um dos destaques dos documentários aí pra se dar muito bem. Aliás, a gente não teve tantos documentários esse ano quanto tivemos ano passado, né?
7: Ah, tivemos o da Preta, tivemos
8: o da Elise, né? Mas não sei, meus sensacionalistas, tá rolando pra...
7: Não sei,
8: vamos ver, né?
7: E o do Vini não, né?
8: Do Vini...
7: Nem um pouco também, né?
8: É a vida, né? Mas... Mudando o assunto aqui, é o Sintonia Total na sua terça-feira. Ariana Grande.

0: da Sofia Oliveira por aqui. Ai, ai,
1: bacana.
0: Ai, ai, ai. Que sabor que tem a sua namorada fantasma, Marcos?
1: Que isso, ela não é fantasma. É. Mas ele, o sabor dele é ótimo pra vocês.
0: Ah, é?
1: Sabor é o sabor que eu precisava.
0: De... Ah, e que você precisava do quê? Que sabor?
1: Ah, desse sabor, só tem esse.
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6: 1:33.
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12: 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Ai, é tão engraçado!
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13: Risadinha do
14: Preocupado com o uso abusivo de drogas na terra, Jesus reuniu os apóstolos para decidir o que fazer. Ficou decidido que cada um ia descer na terra e trazer umas amostras das drogas mais usadas. No dia seguinte, estavam todos de volta.
15: O que trouxe, João?
16: Maconha do Brasil.
15: E você, Pedro?
17: Eu trouxe cocaína da Colômbia.
15: E você, Judas?
16: Eu trouxe a Polícia Federal. Mão na cabeça, cabeludo, que a casa caiu.
11: Você acabou de ouvir risadinha!
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6: FM. 1:39.
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1: Bora, Brasil, nessa terça-feira com as melhores músicas e também muito conteúdo pra você no Sintonia Total, que tá de volta.
0: A atriz Glória Pires teve na pré-estreia de... Se eu fosse você, Three.
1: Ah, que da hora. Isso vai ser bom, hein?
0: Que foi realizada durante o 30º Infinito Brazilian Film Festival em Miami.
1: Olha que isso. Beleza. Rapaz, Brasil tá em Miami?
0: É, tá em Miami. Ah, não.
1: Que ninguém quer fazer, né?
0: É, então.
1: Tá.
0: Acompanhada da filha Cleo e também da atriz amiga Bela Campos.
1: Olha
0: estragou
1: aí, beleza.
0: Bom, a artista assistiu pela primeira vez a versão montada do longa-metragem e celebrou a contagem regressiva para o lançamento oficial do filme nos cinemas.
1: Uou.
0: A comédia marca aí o retorno da franquia de sucesso com a direção de Anitta Barbosa, tá?
1: Sim.
0: Se eu fosse você, 3, chega à sala dos cinemas do país em 8 de outubro, ou seja, logo ali virando a curva.
1: Tá chegando, semana que vem.
0: Se eu fosse você, 3, com Glorinha Pires.
1: Aí, Paulinha, é o Antônio Fagundes, é o Antônio Fagundes com a Glória Pires, né?
0: Não, é o Tony Ramos.
1: Tony Ramos, isso, né? Quase igual. Antônio, Tony.
0: Quase
1: igual. Tony Ramos e agora, né?
0: Não, senhor.
1: Não, os dois têm Tony. Então tá tudo certo. Aí, Paulinha, dessa vez vai ser a filha do casal que vai trocar com o marido, tá? Não será mais o Tony Ramos com a Glória. Vai ser a filha deles que vai fazer essa troca aí, se eu fosse você. É
0: verdade.
1: Que chega após 2 décadas do primeiro, tá? Quase 20 anos já do Se Eu Fosse Você 1.
0: Verdade, tem bastante tempo já.
1: Eu gosto muito bacana desse. Eu acho muito legal esse filme, muito perfeito.
0: Ah, essa franquia é maravilhosa.
1: Muito bacana. Então bora aguardar.
0: Por que não concorre um Oscar, um filme desse?
1: Então, né?

0: sonhos. Foi engano.
1: Não, essa é do Sorriso Maroto.
0: É que tem planos, né? E tem sonhos. Não, mas...
1: é quem
0: a lua que eu prometi. Ah, não, essa é do Sorriso Maroto.
1: Também não é do Sorriso.
0: Ah, é bacana. Muito boas as músicas do Rodriguinho. Dos Travessos e tal, né? Música escrita por, por Arnaldo Sacomani, nosso saudoso Arnaldo. Sintonia.
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5: 1:51. 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
5: 1:54.
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1: De volta, Juntinho, com você nessa terça-feira, fazendo acontecer. Vamos lá, que aqui tem música boa, tem papo quente e tem Marcos Vinícius falando de...
0: Falando, Paulinha. Aqui, ó, de uma enfermeira australiana, tá? A Bronnie Ware, que trabalhou durante anos com cuidados paliativos, Paulinha. O que, que são os cuidados paliativos? É quando você já tá indo. Aí não tem mais. Tá quase lá, falta pouco,
1: não
0: é só esperar
1: fazer
0: um pouquinho
1: mais.
0: Que vai. E já uma hora dá, tá? E ela registrou em um livro lançado recentemente, Paulinha, os principais arrependimentos que eu vi de pessoas nos últimos momentos de vida. Isso aqui é um tapa na nossa cara. Atenção, você que tá com seus 30, né? Eita. Com seus 20, com seus 40, seus 60 também, ué, hoje em dia, né? Mas, ó, presta atenção. Um dos maiores arrependimentos da galera que tá indo dessa para uma melhor ou pior, quem sabe, né? Era não ter tido coragem pra viver de acordo com os próprios desejos.
1: Ei.
0: Deixando sonhos de lado pra atender expectativas da família ou
1: sempre.
0: Da sociedade.
1: Sempre.
0: Por exemplo, ai, não vou ficar com o fulano que falaram que esse fulano aqui não é bom pra minha vida. Ai, não vou ter esse trabalho aqui porque esse outro ganha mais. Entendeu? E aí a pessoa não faz o que ela queria fazer.
1: Eu não vou sair do armário porque a minha família não vai me aceitar.
0: Exato. É. Outro é ter trabalhado demais. Muitos disseram que perderam tempo com os filhos, com o parceiro, com a família, para uma rotina profissional. E no fim, acabou perdendo importância porque você não vai levar nada. Devia não é que você não tem que trabalhar, mas só trabalhar menos. Também não é o ponto principal da vida, né, Paulinha?
1: Lá.
0: Também, arrependimento de não ter expressado sentimentos, não ter dito eu te amo, né, não ter dito obrigado, né? É, pedir desculpa, colocar limites também, né?
1: É importante.
0: Ou falar aquilo que realmente pensava. Não é falar no modo escrachado também, né? Mas enfim. E a perda de contato com amigos também tá na lista, né? Na correria da vida você acaba se afastando de pessoas que foram importantes pra você. Você para de ir em um lugar ou outro. Você não encontra mais os teus parças, as tuas parças, né? E a última percepção, Paulinha.
1: É.
0: Muita gente reconhecia que poderia ter escolhido viver mais as pequenas alegrias ao invés de ficar preso, né? Tipo, tá, eu vou ser feliz se eu trocar de carro. Mas você é feliz quando você tá do lado do teu filho, assistindo uma série com ele, né? Entendeu? Entendeu? E aí eles falam muito sobre isso. E você vê que nada tem a ver com dinheiro? Isso é o mais importante, é isso que a enfermeira ressalta no livro dela. Que da hora, hein? Muito. A gente tem que prestar atenção nisso, gente. É mais
1: belas reflexões pra gente tentar dar um jeito enquanto se há tempo.
0: Exato. Tá? Que depois.
1: Não vai, sai do armário, seja feliz agora.
0: Não é só isso também, né? Qualquer outra coisa também, gente. Não é só sair do armário.

0: farpados. Nossa. São eles, Som de Faculdade e Mari Fernandes por aqui no
1: Sintonia. Olha que bem, as parcerias. Tá vendo, a Mari Fernandes, ela, né, foi pro sertanejo. Ela queria mudar a vida dela e mudou. Tem tudo a ver com a nossa notícia que passou.
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4: 2:07.
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3: O ministro do Supremo Tribunal Federal, Flávio Dino, solicitou na segunda-feira 28 ao presidente da corte, o ministro Edson Fachin, que submeta ao plenário sua decisão que restabeleça postagem nas redes sociais em defesa de Nossa Senhora Aparecida como padroeira do Brasil. Neste domingo 27, Dino atendeu a um pedido do humorista Antônio Tabet, que teve um post na plataforma X derrubado por decisão do ministro André Mendonça em um processo no Tribunal Superior Eleitoral. Na mensagem, Tabet afirmou que família miliciana estaria atacando Nossa Senhora Aparecida. Seus advogados afirmam que a postagem não citava nominalmente o candidato Flávio Bolsonaro, nem seus familiares, e classificou a decisão como caso de censura prévia.
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8: Duas e doze.
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10: Tudo bom? O Bolsa Família atualizou de R$600 para R$691. A partir de outubro vai rolar essa atualização aí no você ganhar no Bolsa Família, tá? Agora, vamos falar de algo mais importante, que é as horas de voo de Virgínia Fonseca aqui no Sintonia Total, né, Bolsa?
11: Desnecessário, tá?
10: Que foda, não, nada.
11: Desnecessário.
10: Que foda, só tô falando aqui que a gente vai trazer.
11: Eu estou tentando me conter. Nós estamos tão bem... Tão bem neste programa, Marcos.
10: Não, não tô reclamando, só tô falando.
11: Estamos em sintonia total neste programa.
10: Não, Marcos. Com certeza, não tô.
11: O senhor está dizendo, candidato.
10: É.
11: Que o senhor está falando de Bolsa Família aqui neste programa, candidato.
10: Mas o Bolsa Família é uma bolsa pra família inteira? Por que não é mala? Mala família.
11: O senhor
10: família
11: está me estressando, candidato.
10: Eu acho
11: candidato.
10: Que tinha que chamar Família Mala, olha que nome bom. É a mala da família inteira, né? É a mala porque... A bolsa?
11: Você está me deixando nervosa, candidato.
10: Por que não chama mochila, família? Qual que é a diferença de bolsa e mochila? Eu queria saber a diferença de bolsa e mochila.
11: É.
10: Por que não é cooler, família? Pra todo mundo tomar no cooler.
11: Chega, Marcos.
10: Ah, não, por favor, tá, por favor, prossiga.
11: Eu só chega. Tô me comendo. Bolsa, mochila, cooler, tanto faz. Tanto faz o tamanho.
10: Não, mas é porque mochila e bolsa. Mochila não é maior?
11: Vamos nos contar, por favor.
10: Aliás, a barra tamanho família é pra duas pessoas só. Enfim, vai lá.
11: Ai, vamos falar da quantidade de horas que Virgínia Fonseca está voando.
10: O que está acontecendo nesse programa, gente?
11: Acredite.
10: Você quer tocar música, Maulinha? Vamos lá, vai.
11: Isso aqui virou notícia. Ai, Brasil, chegamos nesse ponto de faltar informações factuais nos portais. Vamos lá. a intensa rotina de deslocamentos da influenciadora Virgínia Fonseca, estimada entre 180 e 250 horas de voo só esse ano de 2026.
10: Ah, tá. No ano tá bom, achei que era no mês. Aí eu ia ficar meio preocupado.
11: Só este ano.
10: É.
11: Está acendendo alerta de especialistas, que parece que não tem mais nada e aproveitou-se para fazer, sobre os impactos das viagens frequentes na saúde do coração de Virgínia Fonseca.
10: Olha aí, gente, meu Deus do céu.
11: Eles estão muito preocupados.
10: Não, se fosse de ônibus, não tem problema, né?
11: Com certeza,
10: a treta eu já tinha.
11: O problema são as horas de voo.
10: E a galera que pega 3 horas de ônibus por dia, né? Mas enfim.
11: A variação de fusos horários e a imobilidade prolongada, Marcos Vinícius, exigem cuidados para além da prática regular de exercícios físicos.
10: Uhum.
11: Segundo a cardiologista Bárbara Fagundes, a exposição a períodos longos sem movimentação favorece a estase venosa, elevando o risco de trombose em indivíduos já predispostos, tá?
10: Uhum.
11: Além disso, também o jet lag frequente e a alteração nos ciclos de sono podem desencadear aí alterações metabólicas, quadros de estresse também, e oscilações na pressão arterial. Virgínia, você tem mais uns 2 anos de vida só. Embora a influenciadora mantenha hábitos saudáveis de treino, como a gente bem sabe, que ela pega duro mesmo no treino, né? Os médicos estão destacando, Marcos Vinícius, que a boa forma física não anula os efeitos da privação de descanso, tá bom? Ou seja, você tem que dormir. E dormiu?
10: Por que ela não dorme no avião, então? Se ela dorme no avião, não tá resolvido?
11: O pessoal tá preocupado com a quantidade de hora que a Virgínia tá voando, né? Vivi, Fofão.
10: Vamos tocar a música.
11: É melhor.
10: Martin Garrix, Ed Sheeran, pega o ônibus e

0: Que loli.
1: Patrícia e Adriano, fura a fila. Vai lá, fura a fila, Marcos.
0: Vai lá. Claro.
1: Continua com seu discurso aqui de mala, família.
0: É, não, mochila, é mala, é mochila, é bolsa. Qual que é a diferença? Por que que não é mochila, família? Porque a bolsa é pra pessoa
1: só. Continue, candidato.
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5: 2:25. 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
12: 2:30.
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16: A gente junta tudo, informação mais música, e aí o resultado é Sintonia Total.
17: É.
16: Falar de Xuxa Meneghel.
17: Xuxa Meneghel, porque Paulinha, a Xuxa, Xuxa, acionou a justiça. Acionou a justiça, Paulinha.
16: Sim.
17: Pra cobrar uma dívida relacionada a um apartamento que havia cedido a André Sorvetão. Então, assim, ela meio que deu presente, agora quer o presente de volta. É tipo isso.
16: Ué?
17: Tá? Segundo informações divulgadas, os débitos do imóvel atualizados, Paulinha, chegam aproximadamente 26 mil só? Meu, que imóvel barato? Que treta que é essa aqui? Mas tá bom, então, hein?
16: Certeza.
17: Esse eu quero aí. Tá aqui 26 mil. Bom, a Andrea Já havia contado que recebeu ajuda financeira da Xuxa durante um período de dificuldades. Aí as duas acabaram se afastando depois de uma polêmica envolvendo declarações de Andréia e do marido Conrado. Aí as versões do motivo do rompimento são diferentes, tá? A Andréia diz que não tem nada a ver com política. Aí o pessoal fala, não, foi por causa de Bolsonaro, sabe o quê?
5: Sim.
17: Mas fato é, Paulinha, que a Xuxa tá cobrando uns 20, sei lá, eu te ajudei ou eu te presenteei, mas agora eu quero de volta. Foi um empréstimo, né? Mas assim,
5: nossa.
17: Agora, será que ela realmente quer de volta porque ela quer de volta? Ela pediria se elas tivessem amigas ainda?
5: Ah, não.
17: Ou não, você acha que é meio birrinha, Paulisteza?
5: Ah, claro.
17: Tem cara de birrinha?
5: Com certeza.
17: É chato isso, né? Não
5: pura
17: precisava,
5: birra.
17: Né? Não precisava.
5: Então, como é que você empresta quando você tá bem, aí quando você tá mal com a pessoa, você pede de volta? Não faz sentido.
17: Então, meu, sei lá, né?
5: Meu, cedeu, cacete. Não tem essa de pedir de volta.
17: Então, também acho, viu? Também acho, viu, Xuxa? Agora, né?
5: Mas que nem eu, já emprestei milhares de reais pro Marcos, até hoje ele nunca me devolveu.
17: E não, vou devolver. Não, só pra gostar, não vou devolver mesmo.
5: Olha lá, ele...
17: Só tô avisando aqui, porque eu também não quero criar expectativas irreais.
5: Não vai devolver.
17: Exatamente.

0: gangosa.
1: Maluma. Sim.
2: Olha aí.
1: Muito bueno, muito bueno.
3: Aliás, ele tá com várias parcerias em 2026. Tá. Tem com Shakira.
1: Tem.
3: Tem com Beyoncé.
1: Tem.
3: É, Malu Mota tá vindo forte, hein?
1: Ah,
3: com muito
1: Malu,
3: sucesso
1: não,
3: pra esse
1: bem.
3: Ano de 2016. É o artista colombiano, hein?
1: Yes.
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6: 2:44.
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2: 2:48.
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5: De volta ainda tem o carocinho de azeitona da pizza, hein? Aqui no Sintonia Total. Tamo de volta.
6: Você tem cara que não gosta de azeitona.
5: Eu acho horrível, um negócio esquisito.
6: Ah lá, sabia.
5: Parece um globo ocular. Não quero, não.
6: Ah, mas é tão bom. Tem umas, cara, que é do tamanho assim de um caroço de pêssego.
5: Você coloca no nariz, assim.
6: Ai, ai, ai, bora falar de Carlinhos Maia, senhoras e senhores.
5: Ai, hoje tá difícil esse programa aqui.
6: Hoje tá engraçado aí. O influenciador digital Carlinhos Maia, senhoras e senhores, completou recentemente aí uma década de atuação na internet.
5: Meu Deus amado.
6: Acredite, uma década já.
5: Gente. Né?
6: Consolidando a sua trajetória de ascensão, vinda da Vila Primavera, em Venedo, Alagoas, para uma audiência de simplesmente 75 milhões de seguidores.
5: Olha que beleza.
6: Tem que respeitar, tá? Em um balanço aí feito recentemente, analisando a sua carreira, o empresário reforçou que lida diretamente com as críticas públicas e mantém aí o foco no crescimento dos seus negócios, tá? Os próximos passos do criador de conteúdo incluem a mudança para um imóvel próprio em New York, nos Estados Unidos, situado próximo ao Central Park, tá? A transição internacional marca uma nova fase em sua carreira, iniciada de forma bem despretensiosa nas redes sociais em 2016, viu, Marcos? É.
5: Gente.
6: Com patrimônio milionário construído por meio da criação de conteúdos e empreendimentos, Maia afirmou que pretende continuar exposto aos debates da internet, tá? Mantendo a sua postura direta e autêntica que tanto marcou a sua projeção nacional.
5: Paulinha, muito bacana. Você sabia que quando ele vai pra academia o Carlinhos malha? Muito legal, ele faz esteira também, mas ele malha.
6: Pelo menos agora ele não posta condolências com a foto preta e branca.
5: Que isso, Paulinha? Luiz da Martins!

0: Signos divididos. Tauane.
1: Olha aí.
0: Tauane.
1: Bacana demais.
0: Tauane do quê? Das quantas? Não tem aqui? Não tem, é só Tauane.
2: Ela falou, o nome dela é esse. Ela podia chamar Copa de Tauane Prado, mas é Tauane.
0: É Tauane Prado. Tauane.
2: Mano, Santos. Podia estar a música das duas, hein? Ia ser mais legal. Já atenção, Lauana.
0: Verdade.
2: Faça uma música com a Tauane, porque, obviamente, a Tauane, ela quer.
0: É.
2: Ela quer.
0: É tipo
2: ela
0: igual a Marília Mendonça e Yasmin Santos. É igualzinho.
2: É, não, só que a voz da Marília, pra mim, era mais bonita. A da Yasmin tá mais grossa.
0: Com certeza.
2: É
0: com certeza.
2: Não, não é porque a Marília, só porque...
0: Assustador, o que que é isso?
2: Você ouviu, Paulinha?
0: Pelo amor de Deus,
2: dá uma
0: Marcos.
2: Vida aí. Meu vamos
0: que... Então você não namoraria Yasmin Santos?
2: Não.
0: Acordando com
2: não,
0: ela
2: não,
0: ao seu
2: não,
0: lado.
2: Não?
0: Não. Ela
2: nem,
0: falando.
2: Nem à noite.
0: Oi, meu amor.
2: Não, não.
0: Bom dia.
2: Vambora. Abraço pra vocês aí. Amanhã tem mais aqui no Sintonia
0: Marcos,
2: Total.
0: Bom dia.

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2: 3:05.
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9: A Advocacia Geral da União pediu 72 horas ao ministro Luiz Fux do Supremo Tribunal Federal para se manifestar na ação que questiona o fim das bets no Brasil. O pedido foi feito na segunda-feira, após entidades de apostas acionarem o STF para derrubar a medida provisória que proíbe apostas de cota fixa. Segundo a AGU, os órgãos responsáveis precisam de tempo para defender os atos e normas questionados. O requerimento é estritamente processual e não antecipa posicionamento sobre o mérito da discussão.
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3: 3:23.
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3: 3:26.

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3: 3:42.
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3: 3:46.

finalizando aqui mais um sucesso pra você. A gente vai ficando por aqui com Maneskin. A gente volta amanhã aqui no Conexão Jovem. Aquele forte abraço e até a próxima edição. Tchau!

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1: 4:08.
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10: A Polícia Militar realizou na segunda-feira 28 uma operação no Complexo da Maré, na zona norte do Rio de Janeiro. 3 pessoas suspeitas morreram durante a ação e outras ficaram feridas. Entre elas, uma criança, um adolescente e um PM. Ao todo, os agentes realizaram 12 prisões e um adolescente foi apreendido. A operação mobilizou cerca de 200 policiais e teve como objetivo combater a atuação de criminosos e reprimir atividades relacionadas ao tráfico de drogas e à circulação de armas na região.
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12: 4:13.

Os clássicos, as histórias da música sertaneja, através das mais lindas canções para você relembrar aqui com a gente. E ó, detalhe, se você tem uma música que marcou a sua vida, uma música que impactou algum momento especial da sua vida, se você tem uma música que você queira relembrar com a gente, tem um sucesso que você queira apresentar para todo mundo, que marcou você, manda pra cá. É muito simples. Você pode acessar através do pedidomusical.com.br, página que você acessa do computador, do tablet, do celular, e manda pra gente o seu losão. Mas não deixa de participar não, viu? pedidomusical.com.br. Escolta de Vagalume chegando, agora tem Rick Renner.

0: amigo, mas não vá, amor. Cleiton e Camargo, linda releitura do Zezé de Camargo e Luciano, que é, são irmãos, né? Do Camargo, da dupla Cleiton e Camargo. G. Giovanni, na batida do seu coração, teve de Paulo e Paulina em duas palavras, com participação especial de Maida e Marcelo, e ainda escolta de Vagalumes, Rick e Renner. Daqui a pouquinho a gente já volta e claro que tem mais moda boa. Daqui a pouquinho tem Roberta Miranda.
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4: 4:29.
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4: 4:32.

As músicas que marcaram época e que fizeram história. A gente vai relembrando aqui dentro da programação do Só Clássico Sertanejo. Anderson tá aqui junto com a gente, mandando pra Joseli, pra Zilma, que tá acompanhando também o nosso programa. Valeu, pessoal, abração pra vocês. Deixa eu ver quem mais tá aqui na nossa sintonia, curtindo o programa. O Everton mandando lá pro Nael, pra Elisandra e também pra Verinha. Todo o pessoal lá curtindo a gente, não perde um programa, né? Sebastião, Armelindo, a Fran, o Elivelton, quem mais? Adenilson, Vânia, toda a galera aí, muito obrigado pela companhia e pelo carinho de vocês. Liberdade! É a hora da Roberto Miranda cantar pra gente aqui na programação da nossa rádio. É hora de sucesso e clássico da música sertaneja.

o disfarce Bruno e Marrone aqui na programação do Só Clássico Sertanejo. Teve ainda Noite de Devaneio com participação, né? Com interpretação de Mato Grosso e Matias e Na Hora do Adeus. Ainda Queima Esperança, Leonardo, tendo começou nesse bloco com Roberta Miranda, Liberdade. Daqui a pouquinho tem João Mineiro e Marciano e a gente canta também com Guilherme e Santiago.

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2: 4:49.
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2: 4:52.

audiência da música sertaneja, os clássicos de ontem, para você ouvir hoje aqui na nossa programação. Berta, grande abraço, valeu pela sua companhia, tá aqui participando, mandando alusão lá pro Rômulo, pro Serginho, pra Dona Lourdes e pro Will e pra mim. Opa, aí sim, aí eu gostei. Aí eu dou moral, beijão pra você, Tainara, Jéssica, a Iana também tá curtindo aqui o nosso programa, abração especial pra todo mundo aí. Vamos de Além Aladim? Acordei chorando.

0: Sonho por Sonho. Leandro e Leonardo, teve também a BCD, Guilherme e Santiago. Passou João Menino e Marciano, Se Eu Pudesse Conversar com Deus. E além, Aladim, Acordei Chorando. Fechando por aqui a primeira hora do Sou Clássico Sertanejo. Claro que tem muita coisa ainda para acontecer. Daqui a pouquinho tem João Paulo e Daniel. Tem Chitãozinho Chororó. Tem Milionários R. Tem Zezé de Camargo e Luciano. Christian e Rafa. Tem muita gente boa para cantar ainda hoje no programa. Fica na audiência que o Só Clássico volta já.
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4: 5:09. 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
4: 5:14.

0: para tudo que você tá fazendo e vem que o Só Clássico Sertanejo tá de volta. Nilda, tá curtindo a gente, Nilda? Que maravilha, um beijão no coração pra você, pra toda a galera aí, pra todo o pessoal, César, o Israel também tá aqui curtindo o nosso programa, aquele carinho especial.
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2: 5:15.
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2: 5:18.

clássicos da boa música sertaneja de volta aqui na nossa programação. Aquele modão, aquela música que toca o coração da gente, né? E parece que lê a mente da gente. Aquele que faz a gente lembrar do primeiro amor, da casa dos avós, de um abraço, de um carinho. Talvez até de uma decepção. Marcou a sua vida? A gente relembra aqui no Só Clássico Sertanejo, claro, como não, as músicas que fizeram parte da sua história. Felipe Falcão, Disque 190. Disque 190.

Chora Peito, Chora Peito, Christian e Ralph, uma das músicas mais lindas da música sertaneja, essa daí, você concorda comigo? É, né? Com certeza, um legado também deixado aí pela dupla Christian e Ralph, já que o Christian nos deixou também precocemente. Gil e Geno, Coração Cigano, Juliano César é outro astro da música sertaneja que nos deixou, mas também deixou uma história muito viva para a música sertaneja. Ainda existem cowboys e mais um que nos deixou também. Poxa, esse bloco aqui foi não só de recordação, mas também de homenagens a grandes vozes que partiram. Felipe e Falcão, Disque 190. Daqui a pouquinho tem Ronaldo Viola Filho e tem Maurício Mauri.

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2: 5:35.
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2: 5:39.

Pega carona aí que o Só Clássico Sertanejo tá de volta. Você sabe o lema do nosso programa, né? Moda boa nunca sai de moda. E como é bom reviver, como é bom revisitar o nosso passado, como é bom relembrar aqui dentro da nossa programação. E eu te convido para curtir com a gente Tatuagem, Renan e Raí.

Renan e Raí, Tatuagem. Eita, quanta música gostosa. Pela que acabou. Ah, passou rápido. Mas amanhã tem mais duas horas de muita música sertaneja pra gente relembrar, recordar e reviver por aqui. E claro que eu te espero pra gente curtir juntinhos, tá bom? Um beijo grande no coração, fiquem com Deus e até amanhã com o Só Clássico Sertanejo. O seu

0: cá.
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6: 6 horas.
7: O anjo do Senhor anunciou a Maria, e ela concebeu pelo Espírito Santo. Ave Maria, cheia de graças, o Senhor é convosco. Bendita sois vós entre as mulheres, bendito é o fruto do vosso ventre, Jesus. Santa Maria, Mãe de Deus, rogai por nós, pecadores, agora e na hora de nossa morte. Amém. Eis aqui a escrava do Senhor, faça-se em mim segundo a vossa palavra. Ave Maria, cheia de graças, o Senhor é convosco. Bendita sois vós entre as mulheres, bendito é o fruto do vosso ventre, Jesus. Santa Maria, Mãe de Deus, rogai por nós, pecadores, agora e na hora de nossa morte. Amém. E o Verbo Divino se fez carne e habitou entre nós. Ave Maria, cheia de graças, o Senhor é convosco. Bendita sois vós entre as mulheres. Bendito é o fruto do vosso ventre, Jesus. Santa Maria, Mãe de Deus, rogai por nós, pecadores, agora e na hora de nossa morte. Amém. Rogai por nós, Santa Mãe de Deus, para que sejamos dignos das promessas de Cristo. Amém. Oremos, infundi em nosso espírito a vossa graça, ó Pai. Vós que na anunciação do anjo nos revelastes a encarnação do vosso Filho, pela sua paixão e cruz, conduzi-nos à glória da ressurreição. Por Cristo nosso Senhor. Amém.

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0: Olá, pessoal! Estamos chegando com mais uma mensagem do dia para a gente refletir, para a gente agradecer. E como é bom compartilhar esse momento com cada um de vocês na nossa audiência. Hoje eu trago a parábola da rosa. Já ouviu falar? Um homem plantou uma rosa e passou a regá-la constantemente. Antes que ela desabrochasse, ele a examinou e viu o botão que breve desabrocharia. Mas notou espinhos sobre o talo e pensou: como pode uma flor tão bela vir de uma planta rodeada de espinhos tão afiados? Entristecido por este pensamento, ele se recusou a regar a rosa e, antes mesmo de estar pronta para desabrochar, ela morreu. Assim é com muitas pessoas. Dentro de cada alma, há uma rosa. São as qualidades dadas por Deus. Dentro de cada alma, temos também espinhos. São as nossas falhas. Muitos de nós olhamos para nós mesmos e vemos apenas os espinhos, os defeitos, as nossas falhas. Nós nos desesperamos, achando que nada de bom pode vir de nosso interior. Nos recusamos a regar o bem dentro de nós e, consequentemente, isso morre. Nunca percebemos o nosso potencial. Algumas pessoas não veem a rosa dentro delas mesmas. Portanto, alguém mais deve mostrar a elas. Um dos maiores dons que uma pessoa pode possuir ou compartilhar é ser capaz de passar pelos espinhos e encontrar a rosa dentro de outras pessoas. Esta é a característica do amor. Olhar uma pessoa e conhecer suas verdadeiras falhas. Aceitar aquela pessoa em sua vida como ela é, com as suas perfeições e imperfeições. Enquanto reconhece a beleza em uma alma e ajuda a perceber que ela pode superar suas aparentes imperfeições. Se nós mostramos a essas pessoas a rosa, elas superam também os seus próprios espinhos. Só assim elas vão evoluir, poderão desabrochar muitas e muitas vezes na vida. Portanto, sorria e descubra as rosas que existem dentro de você e das pessoas que vivem ao seu redor. Grande abraço a todos. Voltaremos amanhã com mais uma
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8: 6 e 9.
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10: Fala aí, galerinha! Tá tudo bem? Terçou! E terçou com muita música boa aqui na sua rádio preferida. Estamos chegando com o Top 10. As 10 mais tocadas da programação pra você ouvir, curtir e cantar com a gente. É um sucesso melhor que o outro. E tem fofoca? Claro que tem. Tem muita informação pra você. Tem muita música boa. E tem lançamento também. Escolhida pra hoje, Colchonete. Júnior e César, pra você curtir no nosso Destaque do Dia.
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2: Guilherme Santiago, pra não lembrar de mim, com Zezé de Camargo e Luciano na posição de número 8. Pra começar muito bem o nosso Top 10 de hoje. Na posição de número 9, teve Péricles e Ana Castela, Simplesmente Acontece. Ignora Felipe e Rodrigo na 10ª posição. E o destaque de hoje chegou com Júnior e César, Colchonete. A gente volta daqui a pouquinho com mais 4 posições.
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6: 6:23.
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6: 6:27.
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2: O Top 10 já tá de volta com as mais. Pra você curtir nessa terça-feira, 29 de setembro, as músicas que estão bombando nas paradas. Não era o vinho. Mari Fernandes, sétima colocada.
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0: Quarta posição, Simone Mendes, Direitos Iguais. Quinta colocada, Eduardo Costa, Imagina Eu. Sexta, Bruno Marrone, Evento do Ano. E ainda teve Não Era o Vinho, Mário Fernandes, na posição de número 7. A gente volta daqui a pouquinho, se preparem. Já já tem Top 3, as três mais quentes do momento.
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4: 6:40.
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7: 6:43. 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
8: Top 10. Estamos de volta e o Top 10 também, com a terceira posição nessa terça-feira, Rick Juliano, Amor dos Outros.
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0: Galera, recentemente a música sertaneja teve uma perda muito significativa. Rick, da dupla Rick Renner, que foi vítima de um acidente aéreo, nos deixou na semana passada. Depois disso, muitas e muitas publicações nas redes sociais sugeriram que o Ralph, da dupla Christian e Ralph, que também agora está em carreira solo depois da perda do irmão Christian, que os dois pudessem se unir, Ralph e Renner, né? No caso, Ralph substituindo Rick. Segundo o sertanejo, não existem chances da parceria acontecer e a carreira solo continua normalmente. Ele disse o seguinte: me impressionam enquetes como essa. Isso jamais acontecerá, gente. Já deixei claro em várias entrevistas que o meu irmão Christian é insubstituível. Estou há muito tempo em carreira solo. Ralph formou dupla com o irmão Christian até 2021, quando os dois decidiram seguir carreira solo. Em 2024, Christian morreu em decorrência de uma pneumonia. Rick morreu após o helicóptero em que estava a cair em Santa Catarina neste mês de setembro. Ou seja, muito recentemente, segundo o Ralph, e também não existe a possibilidade já de que ele, né, teve como única dupla o irmão e assim quer seguir como carreira solo nesse momento em que ele vive ainda, né, a falta do Christian como dupla. Então não existe possibilidade, é somente especulação na internet, e ele disse que não tá nada feliz com isso que tá acontecendo e que as pessoas evitem publicações como essa. Portanto, muito revoltado o Ralph com essa situação, cogitando essa possibilidade de que ele e o Renner formam uma dupla. Gente, foi a semana passada o acidente, né? As pessoas ainda estão vivendo o luto e o pessoal já tá formando dupla. Vou te contar uma coisa, essa internet. Bora pra primeira colocada.
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2: Pô.

Eu duvido! Guilherme Benuto e Panda, primeiríssima colocada aqui no Top 10. Fechando o nosso paradão da música de hoje. Bom, gente, muito obrigado pela companhia.

0: pela audiência de todo mundo e a você que tá aí na nossa sintonia, sempre curtindo a melhor sequência do rádio. Amanhã a gente volta com as 10 mais pra você curtir aqui na melhor.
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6: 6:55.

0: deste ano.
1: O governo pede retirada do ar de mais de 5 mil sites de apostas ilegais.
2: E a ação contra bets irregulares remove 390 páginas e perfis das redes sociais. Luana Karen.
3: Ainda como parte das medidas de combate às bets, as lojas de aplicativos foram notificadas para a retirada de 186 apps até o dia 6 de outubro.
1: E vamos falar hoje sobre a prova de vida do INSS.
2: Atualmente é feita de forma automática com cruzamento de dados oficiais.
1: E uma outra oportunidade para a comprovação é comparecer às urnas durante as eleições.
2: Quem vai dar os detalhes é a presidente do INSS, Ana Cristina Silveira.
4: O TSE, que tem uma base que é consolidada, conseguem fazer após a votação, enviar esses dados para o INSS e com isso a gente consegue fazer a comprovação da vida e continuar com esse benefício ativo.
1: Hoje na apresentação da Voz do Brasil, eu, Mariana Jungmann e Luciano Seixas.
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1: Desde a publicação da medida provisória que proíbe apostas online no Brasil, na última sexta-feira, foram intensificadas as ações de combate à prática.
2: Bloqueio de sites, remoção de sites e perfis, retirada do ar de aplicativos e conteúdos de publicidade.
1: Os detalhes foram apresentados em uma coletiva de imprensa hoje em Brasília.
5: Em três dias, entre 27 e 29 de setembro, após a edição da medida provisória que proíbe as bets no Brasil, o Ministério da Justiça e Segurança Pública encaminhou à Anatel o pedido de bloqueio de mais de 5.200 sites ilegais de apostas. Quase 400 páginas e perfis em redes sociais tiveram remoção solicitada. De acordo com o secretário nacional de Segurança Pública, Chico Lucas, a medida permitiu aos órgãos competentes seguir o rastro do dinheiro movimentado pelas casas de apostas.
6: Nós não tínhamos instrumentos legais para ir atrás do dinheiro. A MP trouxe obrigações às instituições financeiras, o Banco Central já regulamentou duas resoluções e essas resoluções permitem que nós possamos ir atrás de para onde vai o dinheiro. Isso representou, nos três primeiros dias, uma queda do número de PIX da ordem de 10% dos PIX realizados no Brasil, que muito provavelmente eram PIX que iam para instituições de jogos.
5: Ainda como parte das medidas de combate às bets, as lojas de aplicativos foram notificadas para a retirada de 186 apps até o dia 6 de outubro. Plataformas de redes sociais também foram notificadas para retirar qualquer conteúdo de publicidade relacionado a apostas de cotas fixas e bets, segundo o secretário nacional de direitos digitais, Vitor Fernandes.
7: Em até 10 dias, que foi o prazo dado pela medida provisória, oficiou 8 grandes plataformas de redes sociais para que sejam retirados todo e qualquer conteúdo de publicidade relacionadas às apostas de cota fixa, às bets. Porque aqui é a porta de entrada para que os apostadores consigam acessar esses serviços.
5: Para reforçar a fiscalização contra os sites de apostas, foi regulamentado o Comitê Interinstitucional de Fiscalização da Exploração e da Publicidade Ilegal de Apostas de Cota Fixa. O colegiado será composto por 15 representantes de órgãos federais e vai articular as ações das autoridades competentes para a prevenção, a fiscalização e a repressão a essa prática. Reportagem Luana Karen.
2: O Ministério do Trabalho e Emprego divulgou hoje os dados do novo CAGED.
1: O levantamento do mês de agosto mostra a criação de quase 166 mil postos formais de trabalho no mês.
8: Foram 166 mil novas vagas de trabalho de carteira assinada criadas em agosto deste ano, segundo dados do novo CAGED, o Cadastro Geral de Empregados e Desempregados. Os números mostram ainda que nos primeiros 8 meses do ano, o Brasil já alcançou mais de 1.134.000 novos postos com carteira assinada, o que representa um crescimento de 2,41% em relação ao mesmo período de 2025. Todos os setores da economia tiveram aumento no emprego formal, como detalha o ministro do Trabalho e Emprego em Exercício, Francisco Macena.
9: Em agosto, o maior crescimento do emprego formal ocorreu no setor de serviços,
0: que gerou 110.346 postos de trabalho. A construção apresentou o segundo maior saldo positivo, com a geração de 20.848 postos formais de trabalho. A indústria manteve um crescimento, que já vem mantendo, inclusive, já há alguns meses, que indica, inclusive, um crescimento de emprego mais estruturado.
8: Das 27 unidades federativas, 24 tiveram saldo positivo no emprego formal em agosto. Destaque para São Paulo, que criou mais de 42 mil vagas, seguido por Rio de Janeiro e Pernambuco. Com locução de Graziela Mendonça, reportagem Gabriela Noronha.
2: E o IBGE divulgou hoje os dados de ocupação da Pesquisa Nacional por Amostra de Domicílios.
1: No trimestre encerrado em agosto, os dados mostraram que a população ocupada foi de 103 milhões de pessoas no trimestre de julho, junho, julho e agosto.
9: A taxa de desocupação ficou em 5,3% no trimestre encerrado em agosto, uma queda de 0,3% na comparação com o trimestre encerrado em maio. Os dados são da Pesquisa Nacional por Amostra de Domicílios Contínua, a PNAD Contínua, divulgada pelo IBGE. Hoje, o Brasil tem cerca de 5 milhões e 800 mil pessoas desempregadas, uma redução de 4,6% em relação ao trimestre anterior. Já a população ocupada chegou a 103 milhões e 500 mil trabalhadores, o que representa um nível de 58,9% entre as pessoas em idade de trabalhar. O rendimento médio habitual dos trabalhadores ficou em R$ 3.777, de acordo com o analista da PNAD Contínua, William Kratochil. Os setores da indústria e da construção ajudaram a impulsionar os resultados.
10: Essa redução foi motivada pelo aumento da ocupação na indústria. Teve, depois de um longo período de estagnação ou queda, volta a crescer, acompanhado também do setor da construção, que na construção de edificações aumentou bastante o número de contratações.
9: A pesquisa também mostra que o número de trabalhadores do setor privado com carteira assinada, sem contar os empregados domésticos, chegou a 39 milhões e 500 mil pessoas no trimestre. Realizada pelo IBGE, a pesquisa acompanha regularmente o mercado de trabalho e as condições de vida da população no país. Reportagem Luciana Colares de Holanda.
2: A qualidade da carne de aves e o mel produzidos no Brasil foi aprovada pela União Europeia, segundo relatório publicado nesta segunda-feira.
1: De acordo com o parecer, o sistema de produção do país atende a todos os requisitos sanitários.
2: Com a decisão, o Ministério da Agricultura e Pecuária afirmou que não há mais impedimento técnico para que o Brasil volte a exportar carne de aves e mel para o bloco europeu.
1: A decisão é resultado de uma auditoria realizada por autoridades sanitárias que visitaram estabelecimentos brasileiros entre os dias 24 de agosto e 4 de setembro.
2: O governo federal solicitou que o relatório seja incluído na pauta da comissão responsável pela decisão final, agendada para 20 e 21 de outubro, e aguarda as etapas administrativas para a inclusão do país na lista de fornecedores do bloco.
1: E atenção, gestores de microempresas e empresas de pequeno porte.
2: Está valendo o novo prazo para quem quer aderir ao Simples Nacional em 2027.
1: A empresa que optar pelo Simples poderá fazer a solicitação até dia 15 de outubro de 2026.
11: O Comitê Gestor do Simples Nacional ajustou os prazos para as empresas que querem entrar ou retornar ao regime em 2027. A solicitação deve ser feita até 15 de outubro de 2026, com efeitos a partir de 1º de janeiro de 2027. Se houver débitos ou outras pendências que impeçam a opção, a regularização poderá ser feita até 30 de outubro. Já as empresas que permanecerem no Simples Nacional e quiserem recolher o IBS e a CBS pelo regime regular vão ter outro prazo. A escolha poderá ser feita até 30 de outubro de 2026, também com validade a partir de 1º de janeiro de 2027. Essa alternativa está relacionada à reforma. reforma tributária e permite que esses tributos sejam apurados fora do documento de arrecadação do Simples Nacional. Os dois procedimentos podem ser cancelados entre 3 de novembro e 20 de dezembro de 2026. Por isso, é importante não confundir as escolhas. Uma define o enquadramento da empresa no Simples Nacional em 2027, a outra trata especificamente da forma de recolhimento do IBS e da CBS. Claudimário Carvalho, para a Voz do Brasil.
2: No próximo domingo, milhões de brasileiros vão às urnas escolher seus candidatos.
1: E esse exercício de cidadania, aposentados, pensionistas e beneficiários do INSS podem aproveitar o momento. Ele vai servir também como prova de vida.
2: A presidente do Instituto, Ana Cristina Silveira, nos concedeu entrevista e explica o porquê a prova de vida é necessária, como ela é feita normalmente e como a troca de informações com a Justiça Eleitoral vai ajudar nessa tarefa. Acompanhe.
1: Olá, presidente, bem-vinda à Voz do Brasil mais uma vez, um prazer ter a senhora conosco, pra gente falar então de prova de vida do INSS, né? A gente queria então que a senhora começasse explicando por que que a prova de vida é necessária e como que ela é feita atualmente.
12: Olá, Mariana, olá, Luciano, olá, ouvintes da Voz do Brasil. É um prazer estar aqui com vocês para falar de um tema tão importante que é a prova de vida no INSS. A prova de vida, ela é importante, é um procedimento feito anualmente pelo INSS para evitar fraudes, para evitar que o INSS pague benefícios a pessoas que já faleceram. E hoje o INSS faz isso, uma busca dos segurados nas bases de dados governamentais e públicas. Então não precisa o segurado, via de regra, fazer a prova de vida. Então o INSS age proativamente buscando esses dados nas nossas bases governamentais. E essa informação, ela é muito importante porque anualmente, nós neste ano, a gente precisa comprovar a vida de 38 milhões de brasileiros, de segurados do INSS. A gente já conseguiu comprovar 25 milhões e a gente ainda falta comprovar 13 milhões de vida desses segurados. E como é que é feito isso? Com um batimento dos dados das bases governamentais públicas em relação aos segurados.
2: Daqui a poucos dias nós teremos aí o primeiro turno das eleições gerais no Brasil, né? E o INSS vai aproveitar a presença do eleitor na urna como prova de vida, né? Como é que funciona essa interação? É o TSE que fornece essa informação para o INSS?
12: Isso mesmo. É mais uma forma de comprovação da vida desse segurado. Então, o TSE, que tem uma base que é consolidada, que é uma base que é importante, eles conseguem fazer, após a votação, enviar esses dados para o INSS e, com isso, a gente consegue fazer a comprovação da vida e continuar com esse benefício ativo.
1: Agora, é importante aqui a gente destacar, né, que o voto é um exercício de cidadania, mas se a pessoa não for votar por algum motivo, inclusive por não ser obrigada, né, no caso das pessoas com mais de 70 anos, existem outras formas de comprovação de vida, né, presidente? Ou seja, se a pessoa perder a oportunidade no voto, ela não vai ter o benefício ou a aposentadoria dela suspensa por isso?
12: Essa pergunta é muito importante. A finalidade dessa conversa aqui não é criar pânico. Então, se os nossos segurados, os beneficiários, não forem votar, temos diversas outras formas de fazer o batimento desses dados. Através, por exemplo, do CadÚnico único, de um comparecimento a uma perícia médica. Também, se eles não conseguirem fazer essa comprovação nos primeiros 10 meses após a última prova de vida, o INSS ainda notifica esse segurado para que no prazo de 60 dias eles possam comparecer a uma agência bancária onde eles recebem seu benefício ou fazer um acesso no meu INSS através da biometria.
2: Só reforçando, presidente, quem votar então não precisa fazer prova de vida por um ano.
12: Isso mesmo, a prova de vida no INSS ela vale por um ano e durante esse um ano o INSS vai buscando os dados na base governamental para evitar que o segurado precise fazer algo para comprovar. A gente só vai solicitar essa comprovação se não conseguir encontrar dados nas bases públicas.
1: Agora, o que acontece quando a pessoa não faz a prova de vida? Ou seja, vocês buscam ali alguma movimentação que comprove que ela esteve viva, né? Nesse período de um ano, estava viva. E o que acontece quando não é encontrado isso? O benefício dela é suspenso imediatamente? Ela é convocada a comparecer? Como é que funciona?
12: Primeira prova de vida, ela é para benefícios de longa duração. Então, benefício por incapacidade, benefício assistencial, aposentadorias e pensões. Então, se o segurado, durante os 10 meses da última prova de vida, não fizer nenhuma ação, por exemplo, um empréstimo consignado com biometria, ou não fizer um CadÚnico único, o INSS ainda faz a solicitação. Em 60 dias, ele não comprovando, a gente bloqueia o benefício, suspende temporariamente, mas assim que o segurado faz a prova de vida, esse benefício ele é reativado automaticamente, sendo pago todos os atrasados. Então não há perda para o segurado, isso é bom para deixá-los tranquilos.
2: E é sempre bom lembrar dos golpes, né, presidente? Se a pessoa receber algum contato solicitando dados pessoais, identificação facial, biométrica e achar alguma coisa suspeita, como é que ela pode se informar se se trata mesmo do INSS?
12: É, a primeira coisa que precisa ser feito é ligar para 135 de segunda a sábado, de 7 às 22 horas, para ter certeza que foi o INSS, ou entrar no aplicativo Meu INSS, onde tem lá um serviço, prova de vida, que ele pode verificar quando foi feita a última prova de vida e se está devendo essa informação. E nessa pergunta, é importante frisar que o INSS não envia links, que o INSS não pede dados. Então, o segurado que recebeu uma mensagem do WhatsApp, um SMS, um e-mail com links, é bom não clicar e entrar diretamente em contato com o INSS.
13: É, sempre bom a gente reforçar aqui. Central 135, você diz que aí do seu telefone 135, o aplicativo Meu INSS, que também é possível baixar em qualquer plataforma, né, presidente?
12: Isso mesmo, e que tem um serviço específico lá, muito claro, onde o segurado pode ter certeza se a informação do pedido da prova de vida é verdade ou não.
14: Muito bem, nós conversamos com Ana Cristina Silveira, presidente do INSS. Muito obrigada, presidente, pela sua entrevista à Voz do Brasil.
12: Obrigada, e é importante dizer que não criem pânico. Se for possível, votem para fazer sua prova de vida, mas há outros meios também de fazer a comprovação.
14: A conta de luz virá sem cobrança extra em outubro.
2: Isso porque a bandeira tarifária será verde no próximo mês.
14: A conta de luz terá bandeira verde em outubro. Com isso, os consumidores não terão cobrança adicional da bandeira tarifária no próximo mês. A mudança da bandeira amarela para a verde foi confirmada pela Agência Nacional de Energia Elétrica, a ANEEL. Segundo a agência, o aumento das chuvas nas regiões sul e sudeste ajudou a estabilizar o nível dos reservatórios das hidrelétricas. Com condições mais favoráveis para a geração de energia, será possível reduzir o uso de fontes mais caras, como as usinas termoelétricas. O sistema de bandeiras tarifárias indica, mês a mês, as condições e os custos da geração de energia no país. Na bandeira verde, não há acréscimo na conta de luz. Entenda como funcionam as bandeiras em gov.br/ANEEL. Thaísa Vitória para a Voz do Brasil.
1: Cerca de 2.500 indígenas Yanomami em Roraima recebem até amanhã médicos especialistas do Ministério da Saúde sem precisarem buscar atendimento nos centros urbanos.
2: A expedição do SUS no Polo Base Surucucu realiza procedimentos entre exames e consultas nas áreas de pediatria, clínica médica e saúde da mulher.
1: Os atendimentos priorizam crianças com desnutrição e problemas respiratórios, além de gestantes, idosos com doenças crônicas e casos graves de malária nas mais de 30 comunidades da região.
2: Os serviços são oferecidos no Centro de Referência em Saúde Indígena Chapori Yanomami e nas áreas de difícil acesso.
1: A secretária de Saúde Indígena do Ministério da Saúde, Lucinha Tremembé, destaca a importância da nova expedição.
15: A ida dos especialistas para dentro do território é de suma importância para que mitigamos e chegamos aí a uma redução considerável de tempo de espera e com isso a redução de óbitos por causas evitáveis.
1: Dicas do Enem.
16: Oi, meu nome é Larissa Ferreira e a minha pergunta é: quantas redações eu devo treinar por mês?
17: Sobre redação, quem vai responder é o professor José Aguilera.
18: Você fazendo uma redação por semana, a cada 15 dias, em que você dialogue com um professor, com uma professora, que você reescreva a partir dos erros, limites, desvios que foram encontrados, está de bom tamanho. Escrever semanalmente é bom. Eu recomendaria, inclusive, para que se você tem aí alguma limitação, um desafio para a escrita, se permita escrever pelo menos diariamente um parágrafo num caderninho seu, como foi o seu dia. Escreva um parágrafo somente dizendo: hoje o meu dia foi assim. Neste dia, observei tais coisas. O meu destaque para esse dia, escreva um parágrafo pelo menos por dia para que você exercite a disciplina do parar, pensar, escrever.
17: É isso aí. Se prepare e acompanhe as nossas dicas toda terça-feira aqui na Voz do Brasil e também na radiogov.ebc.com.br.
2: Instituições interessadas em apresentar projetos pela Lei de Incentivo ao Esporte vão ter até o dia 18 de outubro para apresentarem as propostas.
1: Os detalhes vamos ouvir agora na reportagem de Cleide Lopes.
19: A Lei de Incentivo ao Esporte permite que pessoas físicas e empresas destinem parte do imposto de renda devido para financiar projetos esportivos e paradesportivos. São projetos como do Instituto Reação no Rio de Janeiro, fundado há mais de duas décadas pelo judoca e medalhista olímpico Flávio Canto.
20: Resolvi dar aula de judô sem saber ainda do alcance, da força, e fui percebendo rapidamente que era muito poderoso. O Reação hoje está em 10 polos, está em 5 estados, e a nossa missão é gerar impacto real, né? Todo aluno que está lá tem uma estrutura de transformação robusta, dentro e fora do tatame, né? Em sala de aula e do tatame. E a lei de incentivo, quando aparece, muda muito o patamar do que a gente faz.
19: Os projetos atendem crianças, adolescentes e adultos de todo o país. E aqueles voltados à inclusão social recebem o incentivo maior, como explica o diretor de programas de políticas ao esporte do Ministério do Esporte, Frederico Costa da Silva.
21: Nós temos na própria lei uma possibilidade que aumenta a restituição do imposto de renda, que chega a 2% para a pessoa jurídica, pode chegar a 4% se for em área de vulnerabilidade social. Então isso é uma maneira de incentivar, como a própria lei diz, as entidades a aportarem naquilo.
19: No ano passado foram apresentados mais de 5.600 projetos e está aberto até o dia 18 de outubro o prazo para que organizações sem fins lucrativos e pessoas físicas e jurídicas de natureza esportiva escrevam propostas para garantir recursos da Lei de Incentivo ao Esporte em 2027. As entidades proponentes deverão se cadastrar previamente no Sistema de Leis de Incentivo, plataforma digital do Ministério do Esporte. Reportagem Cleide Lopes.
2: No momento da inscrição é preciso observar os requisitos e as orientações disponíveis no sistema e apresentar corretamente a documentação exigida.
1: Para mais informações, acesse gov.br/esporte e clique na aba Ação e Programas.
2: Quem vai fazer a reaplicação do Exame Nacional para a Certificação de Competências de Jovens e Adultos, o Enseja, de 2026, já pode consultar o local da prova.
1: O Enseja é gratuito e voltado a jovens e adultos que não concluíram o ensino fundamental ou médio na idade adequada.
2: Para quem busca a certificação do ensino fundamental, o exame será no dia 6 de outubro. Já para o ensino médio, a reaplicação acontece no dia 7.
1: Os locais estão disponíveis no cartão de confirmação de inscrição no sistema Enseja.
2: A partir de amanhã, as vigilâncias sanitárias de todo o país vão ter novas funcionalidades no Sistema Nacional de Controle de Receituários.
1: Entre as mudanças está a atribuição de numerações destinadas às notificações de receita eletrônica.
2: Outra novidade será a possibilidade de atribuir no Sistema Nacional de Controle de Receituários numerações destinadas à emissão de notificações de receitas eletrônicas.
1: Mas os usuários devem estar vinculados à instituição no cadastro da Anvisa.
2: Mais informações você encontra em gov.br/Anvisa. Da Secretaria de Comunicação Social da Presidência da República.
1: Em produção da empresa Brasil de Comunicação.
2: Fique agora com as notícias do Poder Judiciário e do Congresso Nacional. Boa noite.
1: Boa noite, até amanhã.

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2: Conselho Nacional de Justiça apresenta medidas para ampliar a segurança e a transparência dos precatórios.
3: Grupo de trabalho sobre modernização do sistema de justiça avança para análise de propostas.
2: Justiça do Trabalho condena a empresa de agrotóxicos por assédio eleitoral.
3: Boa noite, eu sou Marcela Luiz.
2: E eu sou Walter Lima.
3: Ao completar um ano como presidente do Supremo Tribunal Federal e do Conselho Nacional de Justiça nesta terça-feira, o ministro Edson Fachin apresentou diversas providências que têm sido adotadas para a construção da política nacional para o tratamento adequado dos precatórios.
2: As medidas foram apresentadas durante a sessão do CNJ. Amicela Alves.
4: O objetivo de todas as medidas anunciadas é dar mais segurança, transparência e rastreabilidade aos créditos judiciais. Entre os feitos, Fachin destacou o lançamento da calculadora do cidadão de precatórios.
5: E uma calculadora de precatórios, que permitirá a qualquer pessoa conhecer o valor atualizado de seu crédito. Em novembro será a vez do painel nacional de dados, reunindo pela primeira vez informações sobre os precatórios de todo o Brasil.
4: O trabalho inclui diálogo com o Banco Central do Brasil, a Comissão de Valores Mobiliários e a Advocacia Geral da União.
3: O Grupo de Trabalho sobre Modernização do Sistema de Justiça realizou reunião no Supremo Tribunal Federal para consolidação das propostas recebidas.
2: O presidente do Supremo, ministro Edson Fachin, criou a comissão para formular propostas estruturais de curto, médio e longo prazo. Marcelo Della Libera.
6: O processo de participação social recebeu contribuições de 87 instituições, com centenas de propostas, como destaca o presidente do grupo de trabalho, Fernando Facuri Scaffi.
7: São centenas de propostas, porque vários grupos desdobraram aquilo em todos os itens aqui colocados, todos.
6: Entre as propostas apresentadas está o tema da inteligência artificial, como destaca o relator do grupo de trabalho, Neide Barros Belo Filho.
8: A outra gama de propostas foi a que gerou talvez mais discussão da última vez, talvez seja mais novidadeira delas, giram em torno de inteligência artificial e as plataformas eletrônicas também.
6: Os seis subgrupos terão até 13 de outubro para organizar os trabalhos, discutir e votar as propostas sob sua responsabilidade.
3: Uma empresa de agrotóxicos foi condenada ao pagamento de indenização de R$100 mil por danos morais coletivos.
2: A condenação é referente à prática configuradas como assédio eleitoral durante as eleições presidenciais de 2022. A decisão é da Justiça do Trabalho em Minas Gerais. Breno Perrucci.
9: De acordo com a ação ajuizada pelo Ministério Público do Trabalho, a empresa coagiu empregados a votarem em um candidato específico, sob ameaça de perda de emprego e com promessas de vantagens, como o 14º salário. Além da indenização, a decisão obriga a empresa a evitar qualquer prática irregular, sob pena de multa.
3: O STJ marcou datas para julgamento em sessões virtuais dos primeiros casos que serão submetidos ao chamado filtro da relevância da questão federal.
2: Os julgamentos deverão ocorrer de 30 de setembro, a partir das 11:30 da manhã, até 7 de outubro. Fátima Uchoa.
10: O ministro Sérgio Cuquina, presidente da Comissão Gestora de Precedentes, Jurisprudência e Ações Coletivas, incluiu as demandas na pauta das três sessões especializadas do STJ. As partes e os procuradores poderão acompanhar as votações em tempo real. Em regra, a relevância da questão federal será analisada em sessão virtual e, se ela for reconhecida, os pedidos principais dos casos serão julgados depois em sessão presencial. Vale destacar que, embora todo o processo seja importante e mereça a atenção da Justiça, o papel do STJ é definir entendimentos que ultrapassem os interesses individuais das partes, como prevê o filtro da relevância.
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3: Uma boa noite.
2: E até amanhã.
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12: Eu sou Humberto Pinheiro e estes são os destaques de hoje do Jornal do Senado, que começa agora. Proposta cria o LGBTicídio e prevê pena de até 40 anos de prisão. Acesso de idosos a tecnologias para melhorar saúde mental aguarda votação na CDH. Consultor legislativo analisa causas de abstenção maior na votação para senador. Boa noite. Uma proposta recém-apresentada no Senado tipifica homicídios motivados por discriminação contra pessoas LGBTQIAPN+. O texto torna LGBTicídio crime hediondo e agrava penas para outras formas de violência. Repórter Pedro Pincer.
13: Um novo projeto no Senado cria o crime autônomo de LGBTicídio. A proposta define o delito como homicídio motivado por discriminação relacionada à orientação sexual, à identidade ou expressão de gênero, ou às características sexuais da vítima, reais ou presumidas, e prevê pena de reclusão de 20 a 40 anos. O projeto também propõe incluir o LGBTicídio no rol de crimes hediondos e alterar o Código Penal, a lei das contravenções penais e a lei antirracismo. O senador Paulo Paim, do PT do Rio Grande do Sul, destacou os dados da violência contra essa população no Brasil.
14: Essa escalada de violência, agressão, morte, assassinatos, representa uma violação sistemática dos direitos fundamentais. A vida tem que estar sempre em primeiro lugar. A vida, a dignidade, a liberdade, a segurança, garantia que o Estado deve assegurar a todos. E a evidência é que não estamos diante de ocorrências isolados.
13: Dados do 20º Anuário Brasileiro de Segurança Pública referentes a 2025 registram 3.481 ocorrências de racismo por homofobia ou transfobia, alta de 35,6% em relação ao ano anterior.
12: Comissão de Direitos Humanos pode votar projeto que garante o acesso a tecnologias para preservar a saúde mental e intelectual da pessoa idosa. Repórter Patrícia Oliveira.
3: A proposta leva em conta o acelerado envelhecimento da população e o aumento da doença de Alzheimer e de transtornos como a depressão. Além de auxiliar a saúde mental, o projeto também prevê a capacitação no uso dessas tecnologias para a estimulação intelectual por meio de aplicativos e ferramentas digitais que exercitam funções mentais. Com a inclusão digital, os idosos vão poder ainda ampliar o acesso aos serviços de saúde por teleatendimento e monitoramento remoto, além de reduzir o isolamento social, como destacou a senadora doutora Eudócia do PSDB de Alagoas.
15: Ao estimular autonomia, participação social e aprendizado contínuo, elementos essenciais para o envelhecimento ativo e saudável.
3: De acordo com o IBGE, o Brasil tem cerca de 9.700.000 pessoas com 70 anos ou mais.
12: A Comissão de Assuntos Econômicos pode votar uma proposta que destina a renda de um concurso de loteria por ano ao Fundo Nacional para Calamidades Públicas. O texto também determina que os recursos reforcem a preparação de estados e municípios para enfrentar desastres naturais e eventos climáticos extremos. Repórter Marcela Cunha.
16: O projeto do senador Fernando Dueire, do PSD de Pernambuco, prevê que a renda líquida de um concurso anual de loterias seja destinada ao Fundo Nacional para Calamidades Públicas, Proteção e Defesa Civil, o FUNCAP. O valor corresponde ao que restar da arrecadação depois do pagamento dos prêmios, do imposto de renda sobre as premiações e dos custos de manutenção da loteria. Dueire afirma que o reforço no fundo pode ajudar estados e municípios a se prepararem para eventos extremos.
17: Os recursos permitirão que estados e municípios se preparem melhor para os desastres naturais, investindo em infraestrutura resiliente e em sistemas de alerta.
16: Na Comissão de Assuntos Econômicos, o relator, senador Hamilton Mourão, do Republicanos do Rio Grande do Sul, recomenda a aprovação do projeto com as mudanças feitas pela Comissão de Infraestrutura, entre elas, a que garante que a nova destinação não reduz os valores dos fundos que já recebem recursos dessas loterias.
12: Está na Comissão de Educação uma proposta que inclui nos projetos pedagógicos das escolas o atendimento adaptado para alunos com deficiência ou com necessidades específicas. De acordo com o texto, as escolas também deverão prever a institucionalização do atendimento educacional especializado, que é o conjunto de estratégias para eliminar barreiras que dificultam a aprendizagem. O objetivo da iniciativa é permitir que o ensino seja adaptado às características e necessidades dos estudantes, favorecendo a participação e o aprendizado em igualdade de condições. A medida já recebeu aval da Comissão de Direitos Humanos, onde teve parecer favorável do senador Flávio Arnes, do PSB do Paraná. Na ocasião, o relatório foi lido pela senadora Damaris Alves, do Republicanos do Distrito Federal. Ela destacou que os projetos pedagógicos das instituições de ensino devem incluir as flexibilizações necessárias, levando em consideração as particularidades dos estudantes.
18: O projeto pedagógico da escola deverá contemplar a flexibilização dos currículos, das metodologias, dos recursos educativos e dos processos avaliativos diferenciados.
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12: A taxa de votos brancos, nulos e abstenções nas eleições para o Senado costuma ser significativamente maior do que na disputa pela Câmara dos Deputados. Nas eleições de 2022, por exemplo, a soma de brancos e nulos para o Senado atingiu 18,7%, quase o dobro da registrada para os deputados federais. As informações com o repórter Douglas Castilho.
22: Enquanto a Câmara é eleita pelo sistema proporcional, com muitos candidatos em disputa e números de registro parecidos, o Senado adota o sistema majoritário, com menos candidatos, números muito diferentes e, por isso, uma digitação errada pode levar ao voto nulo mais facilmente. O consultor legislativo do Senado, João Trindade, ainda chamou a atenção para outro ponto: a falta de compreensão sobre a forma específica de renovação do Senado.
23: A gente tem um problema até de educação política mesmo do cidadão. Muita gente nem entende essa alternância de que numa eleição a gente elege um senador, na eleição seguinte elege dois senadores. Tem muita gente que descobre que tem um segundo voto para o Senado lá na hora.
22: A melhor dica é levar a cola com os números dos candidatos anotados e na ordem em que aparecerão na urna: deputado federal, deputado estadual ou distrital, senador 1, senador 2, governador e presidente.
12: Hoje, 29 de setembro, é o Dia Mundial do Coração. A data incentiva a prevenção de doenças cardiovasculares. O Senado tem projetos de lei que tentam reduzir o índice dessas doenças. A reportagem é de Márcio Maturana.
24: Uma em cada três pessoas morre de doença cardíaca. Por isso, 29 de setembro é o Dia Mundial do Coração. O Senado analisa projetos de lei que podem contribuir para diminuir essas estatísticas. Na Comissão de Assuntos Sociais, está em discussão uma proposta que cria a Política Nacional de Prevenção e Controle das Doenças Cardiovasculares, no SUS. O texto é relatado pelo senador Dr. Irã, do PP de Roraima, que defende rapidez na aprovação.
25: É do interesse da sociedade, é de interesse do povo brasileiro, principalmente o povo que utiliza o nosso Sistema Único de Saúde, que é o nosso maior patrimônio em termos de saúde no país e o maior do mundo.
24: A comissão analisa também outro projeto que busca a proteção de grupos vulneráveis, como idosos, e pode reduzir o risco de eventos cardiovasculares agudos associados a infecções.
12: Com trabalhos técnicos de Eliseu Caires, o Jornal do Senado fica por aqui. Acompanhe agora as notícias da Câmara dos Deputados. Boa noite e até amanhã.

0: refeição alimentícia.
1: Frente da Saúde Mental lança guia para a regulamentação do ECA digital.
0: Relatório identifica 500 bilhões de reais em prejuízo anual com a pirataria.
1: Boa noite. Relatório apresentado na Câmara apontou o prejuízo de 500 bilhões de reais por ano com a pirataria. O texto também sugere a criação de uma agência antimáfia, como informa o repórter José Carlos Oliveira.
2: A Comissão Externa sobre Atos de Pirataria e Agenda Brasil Legal aprovou o relatório parcial do deputado Júlio Lopes, do PP do Rio de Janeiro. O texto consolida denúncias apuradas nas audiências públicas e sugere propostas legislativas de combate mais efetivo à pirataria, contrabando, descaminho, sonegação fiscal e contrafação, ou seja, imitação ou cópia não autorizada. Segundo o relator, essas práticas provocam prejuízo anual de cerca de 500 bilhões de reais, considerando as perdas dos setores econômicos e a evasão tributária.
3: O que se consolidou no país nos últimos anos é uma economia subterrânea bilionária, altamente sofisticada, intrinsecamente articulada, com engrenagens do crime organizado transnacional, das facções armadas e das milícias territoriais.
2: O deputado identificou um processo de canibalização do mercado formal no Brasil por meio do controle territorial exercido por criminosos sobre a distribuição compulsória de botijões de gás e de serviços clandestinos de telecomunicações, a adulteração e o furto de combustíveis, o contrabando de cigarros e defensivos agrícolas, o desvio de energia elétrica, a invasão de plataformas de comércio eletrônico por produtos copiados e medicamentos falsificados. Para reverter esse quadro, Júlio Lopes defendeu transformação estrutural na capacidade de fiscalização do Estado, com investimento maciço em inteligência artificial, rastreabilidade de produtos, modernização do marco aduaneiro e urgente responsabilização dos intermediários digitais e marketplaces. O relatório é acompanhado de três proposições legislativas da comissão externa. Uma delas altera a Constituição para criar a Autoridade Nacional de Enfrentamento às Organizações Criminosas. Lopes a chamou de agência antimáfia.
3: Essa ação da ação antimáfia visa identificar exatamente aqueles que estruturam dentro do setor organizado o fornecimento e a sobrevivência de verdadeiras máfias em setores importantes como o do gás no Brasil.
2: Um projeto de lei cria o SINEOC, Sistema Nacional de Enfrentamento às Organizações Criminosas, com foco na articulação de vários órgãos públicos. O deputado garantiu que o sistema proposto não se choca com os já existentes, como o Sistema Único de Segurança Pública e a Estratégia Nacional de Combate à Corrupção e à Lavagem de Dinheiro.
3: O SINEOC não pretende substituir a mecanismos já consolidados. Seu propósito é diverso. É qualificar a articulação estratégica voltada especificamente à asfixia patrimonial, financeira e logística das organizações criminosas, à investigação de sua infiltração em mercados regulados, à cooperação internacional em caso de projeção transnacional.
2: O terceiro projeto da comissão reforça o combate à pirataria no comércio eletrônico e a pena em caso de violação de direitos de propriedade intelectual.
3: Queremos que haja imediato perdimento das mercadorias a fim de dar celeridade a esse procedimento.
2: Júlio Lopes explicou ter optado pelo relatório parcial porque outras sugestões vão depender da configuração do governo eleito em outubro. Após a aprovação do relatório, foi lançado o Movimento Brasil Legal, também com foco no combate à pirataria. A comissão ainda aprovou requerimento para futuro debate sobre os impactos da publicidade de apostas online e de jogos de azar veiculada por plataformas de redes sociais e big techs. Da Rádio Câmara de Brasília, José Carlos Oliveira.
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5: Transportes.
6: Covatti Filho, do PP do Rio Grande do Sul, defende a proposta de emenda à Constituição que limita o valor do IPVA a 1% do preço de mercado do veículo. O texto também muda a base da forma de cálculo do imposto, que passa a considerar o peso de fábrica do automóvel.
1: A PEC, apoiada por Covatti Filho, ainda prevê a possibilidade de os estados concederem descontos no IPVA para veículos menos poluentes. A mudança busca tornar a cobrança mais previsível com base nas características físicas dos automóveis, em vez de considerar apenas o valor de mercado.
6: Projetos Guilherme Uchoa, do PSD de Pernambuco, exige que veículos oficiais da administração pública passem por regularização antes de serem leiloados. A medida estabelece a checagem obrigatória do Renavam e da base de índice nacional antes da transferência.
1: De acordo com Guilherme Uchoa, os órgãos públicos devem responder por problemas ocultos que impeçam o licenciamento pelo comprador. Para o deputado, a exigência protege o cidadão contra fraudes e impede o leilão de veículos oficiais com irregularidades graves.
5: Agricultura.
6: Luciano Amaral, do PSD de Alagoas, apoia projeto que incentiva a plantação de hortas urbanas e a compra pública de alimentos produzidos perto dos locais de consumo. Relator na Comissão de Agricultura, ele aponta que a produção pode reduzir os custos de abastecimento.
1: Luciano Amaral afirma que a medida também pode ampliar a oferta de alimentos frescos, gerando renda em regiões que ainda dependem do transporte por longas distâncias. O parecer do congressista sugere a retirada do prazo de 180 dias para a regulamentação da futura lei.
6: Ricardo Salles, do Novo de São Paulo, defende projeto que proíbe os conselhos profissionais de cobrarem anuidades de empresas cuja atividade principal não seja privativa de profissão regulamentada. Segundo o deputado, a medida beneficia agroindústrias, produtores rurais e construtoras que contratam técnicos habilitados.
1: A proposta também anula autuações, multas e processos administrativos em andamento que estejam em desacordo com as novas regras. Ricardo Salles argumenta que a cobrança atual gera custos duplicados e indevidos para o setor produtivo.
5: Educação.
6: Emanuel Pinheiro Neto, do PSD de Mato Grosso, apresentou projeto que inclui estudantes com dislexia entre os beneficiários da educação especial. A proposta altera a lei de diretrizes e bases da educação para assegurar o reconhecimento desses alunos em programas de ensino especializado.
1: Emanuel Pinheiro Neto explica que, embora a legislação já preveja acompanhamento, alunos com dislexia ainda não são reconhecidos como público da educação especial. Ele argumenta que a matéria busca corrigir essa diferença para que as escolas recebam recursos específicos.
5: Cultura.
6: Tinha, do PL do Maranhão, é autora de projeto que reconhece o festejo de São Raimundo Nonato dos Mulundus, em Vargem Grande, como manifestação da cultura nacional. Realizada todos os anos em agosto, a celebração reúne romeiros em missas, novenas e procissões.
1: Detinha argumenta que a festa preserva tradições transmitidas entre gerações, fortalecendo a identidade cultural do Maranhão. A deputada ressalta que a celebração também movimenta o turismo religioso e o comércio local.
5: Saúde.
6: A Frente Parlamentar para a Promoção da Saúde Mental lançou um guia para a regulamentação do ECA digital. A repórter Silvia Munhato traz mais detalhes sobre a iniciativa.
7: O Instituto de Estudos para Políticas de Saúde, o IEPS, o juntou Iniciativa Brasileira de Saúde Mental de Crianças e Adolescentes e a Frente Parlamentar Mista para a Promoção da Saúde Mental lançaram o guia A Gente Usa, A Gente Decide. O guia pretende apoiar a implementação do ECA digital a partir da experiência do usuário jovem. Foram ouvidos jovens de várias regiões do país que construíram 14 recomendações para a regulamentação da lei, como explicou o presidente da Frente Parlamentar, deputado Pedro Campos, do PSB de Pernambuco.
8: Por isso, o guia A Gente Usa, A Gente Decide é fundamental para que nós possamos falar com os tomadores de decisão, com aqueles que estão escrevendo os decretos, implementando a legislação na prática e colocar a perspectiva das juventudes nesse processo. E que a gente possa sempre garantir que o espaço digital seja um espaço de garantia de saúde mental, de promoção da saúde mental dos jovens e não um espaço de adoecimento dessas populações.
7: Entre as recomendações do guia estão a segurança por idade e supervisão parental, o controle efetivo de tempo de uso, o uso de algoritmos orientados ao bem-estar e a proteção contra padrões irreais de aparência. O guia A Gente Usa, A Gente Decide pode ser encontrado na página ieps.org.br. Da Rádio Câmara de Brasília, Silvia Minhato.
1: Carlos Sampaio, do PSD de São Paulo, quer instituir o marco legal da reprodução humana assistida. O projeto regulamenta procedimentos como a fertilização in vitro e a cessão temporária.

0: prevenção e proteger a população de doenças preveníveis por imunização.
1: Com tanta fake news sobre vacina, era necessário fazer um alerta à sociedade brasileira que não vacinar pode trazer de volta males que haviam sido exterminados do Brasil. Agora, por exemplo, estamos tendo vários casos de sarampo em São Paulo. E o sarampo havia sumido do nosso mapa de infecções, das chamadas doenças tropicais. Também poliomielite. Então não é possível você achar que vai ter novamente uma geração de pessoas sequeladas com deficiência por conta de um vírus terrível que pode matar e que com uma simples gota sublingual você consegue impedir que o ser humano desenvolva deficiências físicas.
2: O texto de Alice Portugal prevê detenção de 1 mês a 1 ano e multa para quem divulgar notícias falsas sobre vacinas previstas nos programas públicos de imunização. A proposta está em análise na Comissão de Constituição e Justiça da Câmara.
3: Segurança Pública.
0: Célio Studart, do PSD do Ceará, apresentou o projeto que proíbe a publicidade e a promoção de plataformas de conteúdo sexual e de acompanhantes em locais públicos. A restrição abrange vias públicas, transporte coletivo, praças, parques e eventos culturais e esportivos.
2: A proposta também proíbe que clubes, ligas e entidades esportivas tenham contratos de patrocínio com esse tipo de site. Na avaliação do deputado, a medida protege crianças e adolescentes da exposição precoce a conteúdos adultos em ambiente público.
0: Simone Marqueto, do PP de São Paulo, apresentou o projeto que obriga emissoras de televisão a divulgar gratuitamente informações sobre pessoas desaparecidas. Pela proposta, familiares ou representantes legais poderão solicitar a veiculação, que deverá começar em até 48 horas após a entrega do boletim de ocorrência.
2: Simone Marqueto considera que a televisão pode ampliar o alcance das buscas. O projeto também prevê a divulgação da foto do local do desaparecimento e de canais oficiais para contato em horários de ampla audiência.
0: Projeto de Antônia Lúcia, do MDB do Acre, autoriza o uso de mecanismos de choque elétrico não letal em tornozeleiras eletrônicas usadas por agressores enquadrados na Lei Maria da Penha. A deputada explica que o dispositivo seria acionado caso o agressor descumprisse a medida protetiva.
2: Pela proposta, o choque seria aplicado de forma gradual, podendo chegar à incapacitação física temporária em caso de insistência. Para Antônia Lúcia, a medida reduz a vulnerabilidade da vítima e pode evitar feminicídios.
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0: Câmara aprovou uma proposta que coloca o abandono afetivo como regra para definir pensão alimentícia. A repórter Kate Nayane tem os detalhes.
1: A Câmara dos Deputados aprovou o projeto de lei que estabelece o abandono afetivo entre os critérios para definir o valor da pensão alimentícia de filhos com até 18 anos. A proposta altera o Código Civil para definir que o valor da pensão deve considerar a sobrecarga física e mental de quem tem a guarda da criança ou adolescente, caso seja comprovado o abandono afetivo por parte do pai ou da mãe. A relatória do projeto, deputada Laura Carneiro, do PSD do Rio de Janeiro, explica os diversos danos causados pelo abandono. No adulto responsável pela guarda do menor, pode gerar sobrecarga física e mental, capaz de afetar, inclusive, a capacidade de prover as necessidades da criança ou do adolescente. Já nos filhos, o abandono afetivo pode causar problemas de autoestima, ansiedade, depressão e dificuldades para estabelecer relacionamentos saudáveis. O texto aprovado mantém os critérios

0: existentes entre a necessidade de quem recebe e a possibilidade de quem paga. Ou seja, tanto as necessidades do filho quanto as possibilidades financeiras do genitor que paga a pensão devem ser consideradas. A proposta que estabelece o abandono afetivo entre os critérios para definir o valor da pensão alimentícia segue para análise no Senado. Da Rádio Câmara de Brasília, Kate Nayane.
1: Lúcio Moschini, do PL de Rondônia, propõe a reunião obrigatória de processos que discutam usucapião, posse ou propriedade referentes ao mesmo imóvel. A proposta determina que esses feitos sejam julgados conjuntamente, exceto para ações que já tenham sentença.
2: Lúcio Moschini frisa que a medida evita decisões judiciais conflitantes e garante segurança jurídica em disputas imobiliárias. Nos casos em que a junção não for possível por questões de competência, o texto estabelece que as ações correlatas fiquem suspensas até o julgamento da questão principal.
1: Luciano Amaral, do PSD de Alagoas, pede esclarecimentos ao Ministério da Justiça sobre interlocuções entre a empresa de investimento esportivo SME e membros do Conselho Administrativo de Defesa Econômica. Ele quer investigar se houve tentativa de reverter uma punição antitruste.
2: Luciana Amaral afirma que o presidente da empresa enviou e-mails a clubes de futebol sugerindo proximidade com o CAD. O parlamentar ressalta que a apuração é indispensável para preservar a transparência e resguardar a imagem de imparcialidade do órgão regulador.
1: Daniel Agrobon, do PSD de Goiás, é autor de projeto que permite aos cidadãos bloquear preventivamente seu CPF contra a contratação de empréstimos ou abertura de contas. A proposta garante ao consumidor o direito de ativar e desativar o bloqueio, seja por modalidade, limite de valor ou período determinado.
2: Daniel Agrobon argumenta que a medida dá mais autonomia ao cidadão para se proteger das fraudes digitais. Ele acrescenta que caso os bancos descumpram a restrição imposta pelo titular do CPF e efetuem uma operação indevida, devem devolver em dobro o valor do prejuízo causado.
3: Política.
1: Eli Borges, do Republicanos do Tocantins, elogia a atuação da Frente Parlamentar Evangélica na Câmara. O deputado comenta que o grupo atuou em pautas relacionadas à liberdade religiosa, à educação e à defesa da família.
4: Nós retiramos em todos os momentos a doutrinação ideológica nas escolas. Nós conseguimos garantir, nos termos da lei, ampliar esta segurança para que a liberdade religiosa não fosse confrontada por alguma decisão judicial. Nós conseguimos evoluir nas questões orçamentárias do governo, que vinham com recursos, por exemplo, para uma criança mudar de sexo aos 8 anos de idade, e garantido isso pelo recurso do SUS.
2: Eli Borges cita ainda a ampliação da imunidade tributária para igrejas e a atuação da frente contra propostas relacionadas ao aborto e a mudanças nas regras sobre a autoridade dos pais na educação dos filhos. Ele acredita que essas ações fortaleceram os valores defendidos pela bancada evangélica.
1: Termina agora o jornal Câmara dos Deputados, produzido pela Rádio Câmara, com trabalhos técnicos de Wellington Teles e apresentação de Luciana Vieira e Val Monteiro. Boa noite.
2: A Voz do Brasil volta amanhã. Uma boa noite para você.
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0: 7h59 em Brasília.
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0: Olá, boa noite. Eu sou Regina Pinheiro e você sintoniza a Rádio Senado. A programação musical é de Carlos Andrade. A gente ouve Clara Nunes.
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4: 8 horas.
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4: 8 e 3.
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4: É ele mesmo chegando com energia total por aqui nessa terça-feira, hoje 29 de setembro, tá quase acabando o mês aí praticamente já, né? Vamos que vamos! Paula Esteves chegando junto com você aqui nesse encontro, eu amo estar aqui do seu lado, adoro! Ainda mais se tem música boa pra gente curtir, né? Aí sim, liberado aqui já, ó, pedidomusical.com.br, tô te esperando pra gente cantar junto, pra gente resenhar aqui no nosso Vibe Total. E a gente já começa ao som de Sorriso, de Dilcinho e Davi Quaresma, bora lá.
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0: 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É o som de Santos Bravos por aqui. É novidade, bebê. Se é novidade, se é lançamento, se acabou de sair do forno, você curte com a gente aqui no nosso Vibe Total. Ó, é só uma mostrinha do que vai rolar no nosso programa hoje, tá? Vem comigo que tem muito mais.
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4: 8:16.
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4: 8:18.
0: Vamos que vamos, semaninha essa de virada, pois é. Outubro tá logo ali virando a curva, viu? Bora curtir, sonzeira top.
11: Vai de total.
0: Chegando Bruno e Denner com Panda, advogado.
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projeto As Vozes. E que vozes, hein, senhoras e senhores? Periclão com Ferrugem, separação. Eita, pagodinho bom é assim. Deixa eu mandar um abração aqui pra Mari Gomes, que tá ouvindo a gente em Alagoas. Eita, meu Maceió, beijo pra vocês. E também a Rebequinha Oliveira,

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2: 8:30.
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9: Risadinha do
10: Preocupado com o uso abusivo de drogas na terra, Jesus reuniu os apóstolos para decidir o que fazer. Ficou decidido que cada um ia descer na terra, lhe trazer umas amostras das drogas mais usadas. No dia seguinte, estavam todos de volta.
11: O que trouxe, João?
12: Maconha do Brasil.
11: E você, Pedro?
13: Eu trouxe cocaína da Colômbia.
11: E você, Judas?
14: Eu trouxe a Polícia Federal. Mão na cabeça, cabeludo, que a casa caiu.
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2: 8:35.
3: E o Brasil tá conectado? Com certeza, mas ó, toda a nossa cidade, toda a nossa região também tá aqui com a gente, ouvindo no carro, em casa, nas atividades, porque só tem sonzeira boa por aqui, né? Companhia gostosa.
10: Vai me tomar.
3: Tive que bater palmas. Danilo e Davi, essa aqui é doída, hein?
11: Essa a gente quer todo mundo cantando junto, hein?

0: Mr. Sunderland pra você aqui no nosso Vibe Total. Só sonzeira de primeira. E você aproveitando aí a sua terça-feira junto com a gente. E daqui a pouquinho passa por aqui, ó, o som de Chameleu. Vai rolar também o som do Thier. Você gosta? Você é fã? Então continua aqui de rádio ligado, conectado com a gente, que tem muito mais daqui a pouquinho.
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3: 8:47.
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E aí sim, bebê, pegada boa demais. Sonzeira nacional e internacional pra você curtir de boinha aqui com a gente em casa, no trabalho, no fone, no seu trajeto, nas suas atividades. Aquela vibe gostosa que faz parte da sua vida, do seu dia, do seu momento e que só tem aqui, hein?